0: Olá, queridos ouvintes do programa Geist. Sejam muito bem-vindos. É uma alegria estar com vocês novamente. Hoje temos um convidado especial que vem da Alemanha e está morando aqui no Rio Grande do Sul conosco. Timur Stein. Herzlich willkommen, Timur.
1: Oi, muito obrigado.
0: O Timur é Gastdozent und DAD-Lektor im Fachbereich Deutsch an der Universität Federal do Rio Grande do Sul. Traduzindo, ele é professor convidado, professor visitante da URGS na disciplina de alemão. Sobre isso nós falaremos em seguida. E é o Lektor DAD. Como é que a gente pode traduzir isso, DAD-Lektor? DAD é o Serviço de Intercâmbio Acadêmico Alemão. Mas Lektor seria o coordenador?
1: É, geralmente a gente traduz como leitor, só que é um pouco confuso. No final de contas, os leitores são aqueles que leem, né, uma Vorlesung, né, em alemão de ler, mas geralmente nas universidades alemãs e aqui também na URGS, são professores que ensinam uma língua estrangeira. Por exemplo, tem uma leitora do italiano, tem uma leitora vinda da França, que ensina francês, e eu... que sou leitor, né?
0: A expressão que se usa dentro da URGS é leitor mesmo?
1: Geralmente sim.
0: Outras... Ah, que interessante. Parece ter raízes medievais isso, né? Da Lectio, na Idade Média, depois vai se desenvolvendo na Questio e depois na Disputatio, né? A Lectio, tu leu uma obra de grande autoridade. Muito bem, que bom, Timur, que bom que tu pudeste aceitar o convite. A ideia é que a gente converse um pouco sobre a tua biografia, sobre a tua atividade aqui e principalmente sobre as sugestões de música que tu trazes hoje no programa de hoje. Vamos lá então, vamos começar com uma breve apresentação tua. Fala um pouco das tuas origens, onde tu nasceste, onde tu estudaste na Alemanha e como é que tu vieste parar aqui no Rio Grande do Sul.
1: Tá. Eu acho que ao contrário de muitas pessoas que você recebeu aqui nessa sala, eu não nasci na Alemanha. Eu nasci em 1990 na Moldávia, naquela época ainda a União Soviética, ou seja, na República Livre Soviética da Moldávia, numa região que hoje em dia se conhece como a Transnistria, que depois de uma guerra em 92, bom, se separou do resto, né, da Moldávia. Hoje em dia é uma região separatista não reconhecida por nenhum estado do mundo, só acho que pelo Kosovo. E foi lá que eu cresci. É uma região na qual se fala a língua, né, a língua oficial é o russo, a língua principal de que todo mundo fala. Eu infelizmente não aprendi a falar romeno. E em 98 a minha família teve a oportunidade de emigrar para a Alemanha, porque naquela época na Alemanha tinha um programa que se chamava Contingent Flüchtling. Era um programa que convidava famílias de origens judaicas da antiga União Soviética para a Alemanha para reconstruir as não mais existentes comunidades judaicas na Alemanha. E a minha família toda aproveitou essa oportunidade, né? A gente se mudou para a Alemanha.
0: E tinha quantos anos?
1: Eu tinha 8 anos. A gente foi morar em Würzburg. Ficamos lá por um ano. Não é um campo de refugiados, mas era um centro de acolhida de pessoas refugiadas. Mesmo que a gente não se sentisse como refugiados, né? Além de pessoas de origem judaica, tinha muitas pessoas, os chamados Spätausländer, ou seja, pessoas vindas do Cazaquistão, né? Os alemães que nasceram no Cazaquistão ou na Rússia, que naquela mesma época estavam chegando na Alemanha.
0: Timur, que fascinante essa história. Eu tenho certeza que muitos dos nossos ouvintes querem saber, talvez porque nós temos entre os nossos entusiastas aqui da imigração alemã vários historiadores, né, com conhecimento profundo sobre essas regiões em que os alemães foram no século XVII, XVIII, XIX, no leste europeu e tudo mais.

0: consegue compartilhar conosco um pouco mais disso, assim, se tu conheces a história da tua família, se eles tinham origem, onde é que eles tinham os teus avós, origem, como é que a tua família apareceu lá nessa região e qual é a língua que vocês falavam em casa também?
1: Então, infelizmente eu não tenho registros que vão além do século, final do século XIX. A minha família toda nasceu na Moldávia, alguns na Bessarábia, que é a parte da Moldávia atual, outros na Transnistria, que é onde eu nasci, que é essa região separatista, né? Nós em casa falávamos russo, mas os meus avós, eles, quando eles nasceram, a primeira língua deles era yiddish. Eles não falavam russo, eles só aprenderam a falar russo com 5, 6 anos e muito mais depois do fim da guerra, né? Porque quando eles eram crianças, eles estiveram no gueto, eles falavam alemão, porque yiddish é muito parecido com alemão, então eles já tiveram contato com alemão. Coisa que ajudou eles depois, né? Quando eles se mudaram para a Alemanha, também eles eram aqueles que melhor conseguiam se comunicar, né? Apesar de ter mais de 60 anos. E sim, depois na escola, principalmente quando terminou a guerra, eles falavam muito mais russo, só falavam yiddish em casa, com os cônjuges, né? O meu avô materno nasceu na Bessarábia, ele falava rumeno. Além de russo, ele falava rumeno e yiddish também. É isso.
0: Que legal, Timur. Que bom que tu estás aqui conosco. Quero ouvir mais, né? Os ouvintes certamente também querem ouvir mais sobre a tua infância depois, a tua adaptação na Alemanha. Esse é um ponto interessante, né? E depois a tua formação. Mas vamos ouvir a primeira indicação que tu trouxeste para o programa Geist, que é apoiado pelo Goethe-Institut, pelas faculdades ESTE, e também é transmitido em 3 emissoras aqui no Rio Grande do Sul. Na FM Cultura 107,7, aos domingos, 17 horas. Na Imperial 104,5, aos domingos, às 21 horas. E na Arauto News 89,9, em Santa Cruz do Sul, às quintas-feiras, às 19 horas. Novo horário agora, às 19 horas. Quando não há transmissão de basquete ou outro esporte, daí a gente vai para sexta-feira. Tu trazes para o programa Geist a primeira novidade aqui, né? Magdalena Ganter e Max Prosa, com a música Adieu Berlin. Comenta para a gente aí essa indicação e te agradeço desde logo por essa nova dica aí que nós temos no repertório do Geist.
1: Tá, essa música para mim é bastante especial. Como tu já mencionou, eu cheguei faz pouco, né, aqui em Porto Alegre. Estou aqui desde agosto do ano passado. E antes disso eu morei em Berlim, né? Eu fiquei quase oito anos em Berlim. E vou ser sincero, eu já tinha... eu enjoei de morar lá. Eu não queria mais morar nessa cidade grande. Eu me sentia muito estressado, mas ao mesmo tempo é uma cidade com a qual muitas pessoas têm uma relação muito difícil de codependência. É uma cidade que oferece muita coisa que nós, pessoas que gostamos de viajar, gostamos de línguas, dificilmente vamos encontrar em outros lugares, né?
0: Arte, né?
1: É, arte também, né? Muita coisa. Então eu me sentia à vontade em Berlim, né? Porque eu encontrava tudo que eu, né, almejava, de certa forma, quase tudo. Por exemplo, eu organizava um encontro semanal de intercâmbio alemão-português por 6 anos, todas as segundas, que para mim foi muito importante. Era uma forma de também de praticar o português, uma língua que eu sempre gostei, e também de conectar a comunidade brasileira de Berlim com a alemã. Enfim, chegou uma hora que eu não queria mais estar lá. E eu tive a oportunidade de vir para Porto Alegre, não pensei duas vezes, resolvi, né, aceitar essa oportunidade. E essa música, Adieu Berlin, né, Adeus Berlim, ela expressa de uma maneira muito poética, muito concisa, aquilo que eu estava sentindo. Um agradecimento por tudo que Berlim tinha me dado, mas ao mesmo tempo o desejo de não estar mais lá. Então na minha festa de despedida eu toquei duas músicas. Foi Adieu Berlin e foi Deu Pra Ti. Vou pra pôr, né? Baixo Astral, Alto Astral, não lembro.
0: Baixo Astral.
1: Baixo Astral.

0: Eu vou pra Porto Alegre, tchau. Então foram essas duas músicas, uma despedida, né? Muita gratidão e Porto Alegre, a gente sai daqui a pouco.
1: Bela exposição. Vamos ouvir de Magdalena Ganta e Max Prosa, Adieu Berlin.

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1: Nós ouvimos Adieu Berlin, de Magdalena Ganta e Max Prosa, sugestão do nosso convidado especial de hoje, Timur Stein. Stein, parabéns, viu, por tudo, pela tua trajetória e também pela tua proficiência na língua portuguesa. Revela pra gente aí, tu és um gênio da língua ou tu já tem essa familiaridade há mais tempo? Como é que funciona isso, já que tu estás morando há pouco tempo em Porto Alegre?
2: Eu tô estudando português há 14 anos. É. Eu não me chamaria um gênio das línguas, mas eu sou uma pessoa que gosta muito de estudar idiomas. Eu gosto principalmente das línguas românicas. Eu falo espanhol, já tinha estudado espanhol antes de português, tinha morado no Equador por um ano, depois outro ano na Colômbia. Por isso que foi bastante fácil, né, aprender português. Falo italiano. E tive latim por 7 anos no ginásio, né? Então, eu sempre gostei. Eu acho que o latim foi a minha primeira paixão, realmente. Foi naquele momento que me apaixonei pela gramática, pelas línguas românicas. E foi o momento que a minha vocação nasceu. E sim, eu sou autodidata. Claro, eu fiz faculdade em português, espanhol, mas eu acho que eu aprendi muito mais estudando sozinho e estudando muito.
1: A tua língua materna, tu consideras o russo ou o alemão ou ambas?
2: Bom, o russo é com certeza a minha língua materna, só que a minha língua principal é o alemão, porque eu vivi 25 anos na Alemanha e eu domino o alemão melhor do que o russo.
1: Mas continua praticando o russo ou não mais?
2: Só com a família.
1: Interessante. Muito bem, Timur. Vamos para a segunda indicação que tu traz, que é um trio de Colônia, né? Als ich ein Kind war, quando eu era criança. Einen Mai Kanterheit, esse grupo. Esse grupo aqui toca quase toda semana aqui no Geist. Comenta pra gente, então, essa escolha.
2: Olha, antes de mais nada, eu quero contar uma coisa que aconteceu há poucos dias no Assum, perto da minha casa. Eu estava no Assum quando eu vi uma música em inglês e eu reconheci essa banda. Fiquei chocado de ouvir Anna Mai Kanterheit no Assum.
1: Em inglês?
2: Em inglês, Tom's Dinner, que é um cover. Foi.
1: Interessante ver. Olha só. Nosso próximo passo, então, é com a nossa força aí das emissoras, é fazer com que eles toquem em alemão a próxima vez. Algumas músicas do
2: Quem Me Dera, né?
1: Em alemão.
2: Seria ótimo. Als ich ein Kind war, quando eu era uma criança, né? É uma música que eu usei bastante, que eu costumava usar nas minhas aulas de alemão. Em Berlim eu trabalhava como professor de alemão como língua estrangeira na Volkshochschule, principalmente nos cursos de integração. E é uma língua... Bom, é uma canção, é uma música muito fácil e eu usava ela sempre porque ela é muito boa para ensinar a diferença entre wenn e als, né? Falando do passado, né? Que, né? Em português tem uma palavra só quando, mas em alemão duas. Só que essa música, ao mesmo tempo, eu sempre gostei muito, porque ela, pra mim, é muito nostálgica. Ela lembra de uma época, do começo dos anos 2000 na Alemanha, que foi uma época marcante pra mim, da minha adolescência, da minha infância. Fala daquele mundo que não tem mais, né? O mundo sem smartphone, sem WhatsApp. E fala da polícia... Do uniforme da polícia, que naquela época era verde, hoje em dia é azul. Coisas que pessoas que nasceram há 15, 20 anos não lembram mais. E fala do ICQ, que eu acho que vocês brasileiros nem conhecem, que é basicamente como MSN Messenger. Um dos primeiros aplicativos no computador que a gente tinha para de bate-papo, basicamente. São gratos... gratas lembranças daquela época que eu gosto de relembrar.
1: Excelente dica. Vamos ouvir Als ich ein Kind war. Já estávamos ouvindo na trilha, agora vamos aumentar o som e ouvir desde o começo. Als ich ein Kind war, de Anne Mai Kanterheit.
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0: Ouvimos Als ich ein Kind war, de Annemai Kantereit. Este é o programa Geist, o espírito do pop rock alemão. E o convidado especial de hoje é Timur Stein. Tu trazes uma música que já tocou aqui algumas vezes, é uma preferida de muitas pessoas, né? Que é Schrei nach Liebe, da banda Die Ärzte. Tô muito curioso para te ouvir sobre essa música. A gente já fez alguns comentários aqui, né? Quero te ouvir sobre ela.
1: Bom, Schrei nach Liebe. Embora não pareça, eu tive uma época que eu não chamaria de punk, mas os meus amigos com certeza eram punks. Na minha adolescência, quase todos os meus amigos eram, bom, muito de esquerda. E eu não fazia parte. Não fazia parte porque eu não... Mesmo considerando mais uma pessoa de esquerda do que da direita, eu acho que nunca encaixava muito bem nesse mundo bastante extremo, por assim dizer. Mas uma coisa que eu gostava naquela época era o fato da gente sempre participar das manifestações contra a extrema direita, né? Contra os desfiles dos nazistas. Que naquela época era principalmente o partido da NPD, Nationalistische Partei Deutschlands. E Schrei nach Liebe é uma música que critica essas pessoas de uma forma bastante interessante. Quando fala que o nazista, né, que ele sente que as botas dele, até as botas sentem a necessidade de... sentem necessidade de receber carinho. E esse carinho que ele não recebe se converte em agressão, né? Então, uma forma de entender um pouco essa pessoa, mas ao mesmo tempo de debochar dela, de criticá-la. E era uma música... Eu gostava dos Ärzte naquela época. Eu ouvia eles bastante.
0: Em que cidade tu estavas morando nessa época?
1: Estava morando em Nürnberg.
0: A primeira cidade foi Würzburg, que vocês chegaram lá. E depois tudo na Baviera, então. Tu te consideras um bávaro?
1: Não. Até porque Nürnberg, apesar de ser a Baviera, é na verdade Franconia.
0: Sim.
1: E ninguém

0: Nuremberg se chamaria de Bauer. Mas eu também não me considero da Franconia. Eu não me identifico com a região.
1: Teus estudos foram em que cidades mesmo?
0: Os meus estudos foram em Marburg, em Marburgo.
1: Estudos superiores, né? Universidade.
0: Sim.
1: Em Marburg, estado de Hessen.
0: Hessen. Depois, meu intercâmbio em Bogotá e o mestrado em Germersheim, em Rheinland-Pfalz.
1: Que é associada à Universidade de Mainz, capital da Rheinland-Pfalz. Muito bem. Então vamos ouvir, né, agora, a todo vapor, Die erste Schreinerlieder.

0: Acabamos de ouvir Democracy e antes Schrei nach Liebe, ambas da mesma banda, Die Ärzte. A banda que é a principal banda de punk rock de Berlim, né? Os vovôs ou pais do punk rock alemão, ao menos são os mais famosos e reconhecidos. E a primeira canção trouxe aqui nosso convidado especial, Timur Stein, que é o responsável pelo DAD no Rio Grande do Sul e é professor visitante de alemão na Universidade Federal do Rio Grande do Sul. O DAD é a sigla alemã para o Serviço Alemão de Intercâmbio Acadêmico, que é o maior órgão do mundo em fomento acadêmico. É claro que outros países têm também grande fomento acadêmico, mas os alemães concentram isso, principalmente nas relações internacionais, num único órgão, cuja sigla é DAAD. Timur, é uma responsabilidade, né, tu estares nessa posição aqui.
1: Bom, devo admitir que para mim esse mundo não é novo,

0: Eu estou entrando nesse mundo de contra função, contra o papel. Eu fiz meu doutorado na Alemanha, também na Universidade de Mainz, na UniMainz. Só que no meu caso era um doutorado bastante isolado. Na maior parte do tempo eu estava na biblioteca, muito longe da academia. Era um trabalho bastante solitário, eu não tinha contato com muitos colegas, só nos congressos.
1: Qual era o tema do teu estudo?
0: O tema do meu estudo foram... eu analisei teorias da tradução desenvolvidas no Brasil. Sem entrar em muitos detalhes, é um tema complexo.
1: Mas Herbert Caro em algum momento aparece?
0: Não.
1: No teu trabalho?
0: Não.
1: Mas sabe quem é?
0: Sei. Tradutor da Montanha Mágica.
1: Isso.
0: Não, ele não aparece. Kurt Meyer Klassen aparece, né? O tradutor de João Guimarães Rosa, por exemplo, sim. Eu analisei, entre outras coisas, a correspondência dos dois, né? Do Kurt Meyer Klassen e João Guimarães Rosa, mas não foi o foco principal do meu trabalho. Então, a vida acadêmica, dessa vez na função de professor universitário, eu estou achando muito interessante. Meu trabalho consiste em ministrar, né, cadeiras da pós-graduação e graduação. As cadeiras da graduação são mais simples. Por exemplo, tratam da tradução. A gente faz, ou versão, a gente traduz ou verte textos brasileiros para o alemão. Atualmente a gente está legendando, né? Estamos fazendo as legendas, traduzindo vídeos do Porta dos Fundos para o alemão, né? para aumentar o acesso de um público alemão a esse conteúdo humorístico brasileiro. Então estamos tratando, por exemplo, da tradução do humor, algo que eu acho muito interessante e muito difícil, né? Eu tenho...
1: E o caminho reverso, vocês fazem também de pegar, por exemplo, uma letra de músicas ou de libretos de eventuais óperas, alguma coisa assim, ou mesmo literatura, e traduzir para o português ou...
0: Fazemos sim, só que eu não ministro essas cadeiras porque elas são dos falantes nativos, né? Então a gente, eu tenho colegas que são brasileiros.
1: Gerson Neumann.
0: Por exemplo. E que... ministram esse tipo de cadeira, né? Fazem a tradução do alemão para o português. Eu não sou a pessoa mais indicada, né? A minha língua materna, entre aspas, é o alemão, então eu cuido.
1: Mas há muitos anos, década de 90 ainda, uma obra do filósofo Ernst Tugendhat, foi Lições sobre Ética, se não me engano, era o título, foi traduzido por um grupo de estudantes, tanto de filosofia, se não me engano, também de letras lá na URGS. E eu me lembro de ter ouvido na época, isso era a década de 90, que um bom time de tradução deveria conter dois nativos da linguagem para a qual a versão iria ser, né, produzida, e pelo menos um da linguagem original. Isso ainda é uma tese quente ou já foi superada na linguística?
0: Eu não acho que ela foi superada. Eu, inclusive, concordo. Não sei se preciso... Né? Que sejam duas pessoas de uma determinada língua, né? Mas, na minha opinião, é importante que tenha pessoas das duas línguas. Por exemplo, os meus alunos e eu estivemos traduzindo Um Brasileiro em Berlim, né? Um livro pequeno do João Baldo Ribeiro.
1: E já foi comentado aqui no Geist várias vezes. Esse livro, sobretudo o conto em que ele busca a identidade do alemão, e aí ele descobre, opa, que o bávaro não quer ser alemão, o cara de Berlim não tem nada de alemão, e aí ninguém é alemão na Alemanha. E tu confirmaste há pouco, quando eu te perguntei, se tu eras bávaro, né? Não sou bávaro.
0: Difícil, né? Bom, na tradução, a gente comparou a nossa tradução com a tradução feita por uma tradutora profissional há muitos anos, quando o livro foi lançado, e percebemos que ela teve em vários momentos, ela entendeu mal o português. E eu acredito que se ela tivesse tido o apoio de um falante nativo do português, isso não teria acontecido. Então, eu acredito que sim, é importante ter as duas visões. Tem muitas nuances de uma língua que são só

0: perceptíveis para uma pessoa que realmente fala essa língua muito.
1: Sim, porque a obra o João Baldo escreveu em português, né? E aí a versão em brasileiro em Berlim, que eu suponho até que fez mais sucesso lá do que aqui. Esse livro eu acho que é mais conhecido na Alemanha do que aqui. Foi uma versão traduzida, e é essa que vocês compararam. O trabalho de vocês, ele foi publicado ou ficou na
0: não,
1: academia?
0: Não, é só uma forma de treinar a versão para o alemão.
1: Interessante. Excelente, Timur. Vamos ouvir, então, agora a tua próxima dica. Kompliziertes Innenleben, de Dota Kehr, Konstantin Wecker.
0: Bom, essa música é de um álbum da Dota Kehr, que é uma cantautora berlinense. Não sei se vocês já falaram nela, mas
1: não,
0: eu vou falar um pouquinho. É de um álbum no qual ela canta poesias da Masha Kaleko, que foi uma poeta que foi muito ativa nos anos 30, depois teve que fugir da Alemanha nazista, ela era judia. Por que que eu gosto tanto desse álbum? Porque é muito difícil perceber que a letra foi escrita há quase 100 anos, porque a Masha Kaleko trata de temas tão humanos, tão existenciais, que eles tocam nos nossos corações no século XXI também. Eu gosto muito dessa poeta.
1: É uma autora que está traduzida já para o português?
0: Sabe que eu não sei? Eu nunca me questionei se ela já...
1: É, que eu fiquei tão assim entusiasmado com esse seu depoimento, que eu não a conheço, né? Não conheço essa obra. E eu pensei, puxa, os nossos leitores certamente vão se interessar com essa tua descrição, né? De que é um conteúdo profundo, né? Que provavelmente ela traz, né? Um conteúdo significativo.
0: A Dota Kehr, essa cantautora berlinense... Por que eu gostaria de mencioná-la? Porque eu estou nesse momento organizando uma turnê para ela. Uma turnê pelo Brasil, que se der tudo certo, vai começar em novembro do próximo ano, em Fortaleza. Vai terminar em São Paulo e a penúltima parada dela vai ser Porto Alegre. Eu gostaria também... eu ficaria muito feliz se ela pudesse também participar desse programa.
1: Nós é que ficaremos orgulhosos e satisfeitos. Vai ser uma honra recebê-la contigo aqui.
0: A Dota, quando ela era criança, os pais dela receberam um au pair, né, um babá brasileiro, que deixou com ela alguns discos de bossa nova. E quando a Dota, quando ela era pequena, ela gostava muito da música brasileira. Ela sempre ouvia esses discos. Ela aprendeu a falar português, foi fazer faculdade em Fortaleza. Ela fez medicina. Hoje em dia, o repertório dela está composto por músicas em alemão, mas também de músicas em língua portuguesa. Ela é amiga do Chico César, já fez uma turnê com ele, cantou com ele, tem músicas que eles cantam juntos. Então, eu acredito que merece muito a pena conhecê-la aqui no Rio Grande do Sul. Ela ainda não é muito conhecida. Ela é mais conhecida, acho, no âmbito acadêmico. Nessa universidade, geralmente, todo mundo conhece ela, porque nós, os professores de alemão, trabalhamos muitas vezes com as músicas dela.
1: Vamos preparar isso, então. Vai ser uma honra pra gente. Algumas semanas antes de ela vir, a gente já começa a tocar, né? Na verdade, desde logo, agora ela já entra no repertório, mas nós podemos fazer um programa especial só com o repertório dela. Vai ser uma alegria recebê-la. Vamos ouvir Kompliziertes Innenleben, de Dota Kehr.

0: Acabamos de ouvir Kompliziertes Innenleben, de Dota Care. Mais uma das dicas do nosso convidado especial, Timur Stein, que é professor visitante de alemão na URGS e o representante do DAD aqui no Rio Grande do Sul. Timur, Wie Wunderschön, de Antoine Villotroy.
1: Wie Wunderschön é mais uma música que eu costumava usar com os meus alunos para ensinar a gramática, mas eu gosto dessa música porque ela tem uma visão muito positiva da vida. Eu gosto mais do vídeo. É um vídeo que ele foi gravado no meu bairro em Neukölln, no Tempelhofer Feld e também em Kreuzberg, no Cottbusser Tor.
0: Bairros de Berlim, para quem não sabe.
1: Uhum. E nesse vídeo, o vídeo mostra pessoas normais da rua e os sorrisos das pessoas, né? Mostra um viés bem positivo da vida em Berlim, que é fácil de esquecer numa cidade tão caótica, tão grande, tão suja às vezes. E o sorriso e as palavras, né, do cantor, Wie Wunderschön, Wie Wunderschön, essa repetição, é uma música que me deixava muito feliz.
0: Excelente, excelente. Então vamos ouvir a tua última indicação para o programa de hoje, de Antoine Villotroy, Wie Wunderschön.

0: 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Wie wunderschön.
1: Acabamos de ouvir Wie wunderschön, de Antoine Villotois, mais uma das indicações do programa de hoje, feitas por Timur Stein. Stein, foi um grande prazer te ter aqui hoje. Encerro o programa de hoje falando um pouco de como é que tu tá sentindo a vida aqui em Porto Alegre, Rio Grande do Sul.
2: Olha, sinceramente eu estou adorando. A vida para mim foi a escolha certa, ter vindo para Porto Alegre. Eu não conhecia a cidade. Eu tinha a escolha, eu podia me candidatar para uma vaga em São Paulo e eu me sinto muito feliz, muito afortunado de não ter ido para São Paulo, sinceramente. Não gosto das cidades grandes e eu acredito que o nível de vida, qualidade de vida aqui seja muito alto. As pessoas são muito queridas, eu fiz muitas amizades, conheci pessoas maravilhosas. Eu gosto até do clima, né? Eu sei que muitos brasileiros, até os mesmos gaúchos, falam mal, né? Não gostam, só sonham com se mudar para Santa Catarina. Nada disso, não. Eu adoro Porto Alegre, adoro a comida.
1: E o interior do Rio Grande do Sul, conheceste já? Cidades como Nova Petrópolis e Santa Cruz, em que nós somos transmitidos. Chegaste aí lá?
2: Pouco, sinceramente. Eu conheci mais a Serra Gaúcha. Eu gosto muito de fazer trilha, trekking. Então, acampar, né? Cachoeiras. Mas as cidades eu conheci muito menos do que eu gostaria. Eu acho que eu gostaria de aproveitar os próximos meses para conhecer um pouquinho mais. Eu já conheci Lajeado, conheci Mato Leitão.
1: Que legal, do lado de Venâncio Aires, excelente.
2: Isso, que uma amiga nasceu lá, nascida e criada em Mato Leitão. E eu fui visitar a família dela, conversei em alemão, em Hinsrich, com a família dela, que foi muito legal. Foi a minha primeira experiência, né, de ouvir o dialeto.
1: Timur, nós temos em Nova Petrópolis um cara, um grande parceiro, o Francis Limberger, trabalha também junto com a Rota Romântica, e ele faz trilhas guiadas pela região. Vou te botar em contato com ele para tu fazeres também uma dessas trilhas. Timur, muito obrigado. Herzlichen Dank.
2: Muito, eu que agradeço. Foi um grande prazer estar aqui com vocês. Só vou deixar rapidinho o meu contato. Se alguém dos nossos ouvintes estiver interessado, ou alguém da família deles estiver interessado em fazer um intercâmbio na Alemanha, em estudar lá, podem entrar em contato comigo. Eu tenho uma conta no Instagram que é @deutsch.poa. Podem entrar em contato comigo, será o meu prazer falar com vocês.
1: E uma saudação então para os nossos ouvintes em alemão final agora.
2: Also einen herzlichen Gruß an alle. Ich hoffe, dass ganz viele Leute dieses Programm hören und dass die Musik, dass die von mir vorgeschlagenen Lieder euch gefallen haben.
1: Vielen Dank, Timur. Queridos ouvintes, bis nächste Woche.

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0: 5 horas.
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Amigos e amigas, muito bom dia. Amanhã de segunda-feira, é mais uma segunda-feira na vida de todos nós. Estamos no dia 11 de maio de 2026. Tempo firme, céu limpo. 5 graus a temperatura, é isso mesmo, 5 graus direto aí no termômetro, 88% umidade relativa do ar. Já a sensação térmica, 2,2 graus. Então quem tem que sair para a rua hoje, né, principalmente aí daqui a pouquinho, tem que estar bem agasalhado, senão depois a gripe pega, né? A umidade em 88%. Acordando com o Imperial chegando, mas antes disso, lembrando também que estamos no signo de Touro, estação outono, 234 dias nos separando do novo ano, a lua na fase minguante. 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Parte musical começa agora com Porto Novo.

5:19, 5:19, 4,8 é a temperatura, umidade 88%, 2 graus, agora a sensação térmica. 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

Já temos as participações para registrar. Na minha página no Facebook, recebendo a participação, Lindona Luiz Ordonio from Hong Kong. Good morning, my dear. I have a wonderful time. Thanks, my princess. Same for you. Também o bom dia da Loiva Kiefer, Juliana Malman, Ciro Rohr, Arusani Vatslavik, já preparando as gostosuras aí, né? Para o pessoal daqui a pouco parar para dar aquela reforçada no café da manhã. Marciane Tang, João de Mello, Erdi Potter, Márcia Tang, Claudio Miro Bacas, Angela Becker, Sérgio Klein, Jair Wortmann, Malise Bilter, Luiz André Schulz, Rosane Schneider, Lourdes Laux, Fernando Rechtenwald, Malice Moraes, Nelly Câmara Hibler, Mali Bock, Valnir Zoneida, Rodrigues da Conceição, Marino Laux, Ivete Geraldo Rochenbach, Luísa Helena Niemeyer, também um alô pro seu Egon, Jacinta Rinker, Ellen Fabiani, Rejane Knorst, Maria Madalena Rinker.

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Agora já são 5:30, 5:30, 4,8 a temperatura, a umidade 88%, 1,7 a sensação térmica. É aquele primeiro frio do ano aí pra valer, né? Isso que nem chega no inverno ainda. Mas normalmente aqui no sul é assim, né? Já no, mais no finalzinho do outono já faz aqueles, temos aqueles dias mais com mais frio. Frio sempre é bom, né? Mas tem uns veinhos que insistem em plantar café aqui na Robert Robson, né? É. Às vezes você até dá, outras não. Mas faz parte, né? 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

registrando participações, recebendo já o bom dia, o pensamento do dia, né? A mensagem do dia, do Ricardo Gaúcho lá de Uberlândia. A nossa amiga ouvinte Gine Godoy, bom dia. Bom dia, bom dia. Um grande, um excelente dia para você. Bom dia também do Marco Casagrande lá de Canoas. Pensamento do dia, nada do que dizem sobre você muda quem você é, só o que você acredita.

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5 horas 45 minutos, 15 minutos nos separam das 6 horas da manhã. A temperatura 4,8, 1,7, sensação térmica, umidade 88%, tempo firme. 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Mais participações, bom dia Renato Krieger, Gramado, muito frio aí, bom dia, é aqui, tá fazendo frio, mas dá pra aguentar ainda por enquanto, né? Se não ficar abaixo de zero, vambora. Lá de Giruá, o bom dia vem do nosso ouvinte, o Edson Bacalho Deber, desejando uma ótima semana a todos. Bom dia, abençoada semana a todos, Augusto Baque, São José do Erval, com muito frio. Ele diz, som de São Leopoldo, música para a esposa do Terezinho, todos os ouvintes para nós aqui na rádio, muito obrigado. A minha página Facebook, o Bom Dia, Regiane Maria Schmitz Knorr, Nelson Haupt, Jonas Kreiss, Jerusalene Maria Schmitz Olbermann, Neuza Virginia Davis, Joane Liz Souza, Noeli Williams, Marcele Correia, Maria Clos, Nadir Dill e Veraldo Casper.

0: 5h59, finalizando por aqui o nosso Acordando com o Imperial, sempre contando com o patrocínio da Energia da Natureza e Energia Solar, de Voti, Sul Motos, Revenda Estilo para Salvador do Sul da região. Um novo programa, você vai acompanhar amanhã aqui na 104,5, quando forem 5 horas da manhã.
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2: 6 horas.
0: A palavra de fé e esperança para hoje, segunda-feira, 11 de maio de 2026, o título: Agir por Impulso. Agir por impulso é, frequentemente, agir sem pensar nas consequências, deixando a emoção do momento dominar a razão. Embora traga alívio imediato, pode destruir relações, causar arrependimentos e gerar dores emocionais. A verdadeira força não está em agir por impulso, mas em manter o controle mesmo nos momentos difíceis. Quando a raiva surgir, pense nas consequências. Agir precipitadamente é um gatilho que causa dores e conflitos, então respire fundo antes de tomar qualquer atitude. A maturidade está em respirar antes de agir, usando a emoção a seu favor e não contra você. A impulsividade é característica da imaturidade, buscando prazer imediato e negligenciando o longo prazo. A inteligência emocional envolve controlar esses impulsos. Antes de decidir, pergunte-se: isso é bom a longo prazo ou apenas agora? Não podemos agir por impulso, principalmente nas coisas relacionadas às questões de ordem pessoal do coração. Deixar falar mais alto os reflexos gerados pelos sentimentos de dor com rompantes de extrema emoção e atitudes agressivas só trazem mais sofrimento. Quando acalmamos e encontramos o equilíbrio entre nosso corpo e mente, passamos a agir com a razão. Nesse instante, veremos que nada valeu a pena e que nosso sofrimento e angústia serão ainda maiores porque nos lembraremos de tudo que fizemos. Surgirá então o desejo de voltar no tempo e modificar o rumo da história, porém, não há mais como fazê-lo. Devemos sempre lembrar que nosso coração nem sempre está na mesma sintonia do outro. O que para nós está sendo um momento especial pode não ser para outra pessoa. Para curar o sofrimento, principalmente nas diferenças que existem em uma relação familiar, só existe uma fórmula: a junção do amor com o tempo. Por isso é muito importante saber usar a razão e não agir pela emoção, pois o ódio, a raiva e a vingança nada constrói. A melhor coisa para tudo voltar ao lugar é esperar o tempo de Deus. Agir no impulso pode não só atrapalhar os planos, mas também os propósitos dele. Ele tem o melhor para nós, e o que tiver que ser, será. Pense nisso. Tenha um ótimo dia.

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4: Agora 6:05. Temperatura 4,7 graus, umidade 88%, tempo firme, 1,6 a sensação térmica. 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Temos mais participações, Flávio Chontes, Boa Vista do Herval, Chimarão Imperial, ótima semana para o amigo. Muito obrigado igualmente para você. Bom dia, com alegria abençoada, semana a todos na escuta, Baladinho, aqui em Araricá, saindo para Lida na estrada, indo a Ribeirão Preto, São Paulo, e segue o plano, e segue, meu amigo. Desejando aí uma boa viagem para o amigo, um bom trabalho. Moro Box, João Queires, esposa Maristela, também na escuta. Fábio Dama pedindo homenagem para os aniversariantes de hoje, Gabriel Klein, Deoclésio Stoffel, Tainara Stoffel, Luiz Eduardo Sebastiani, Marisa Triweiler, João Chabarum, Eldo Dilkin, Lauro Brown. Também o bom dia do Afonso Barco, Pousada da Neve, Ilene Moraes, do Yammertal. Marinês agradece a Baleia Reflexão, muito linda e verdadeira. Uma abençoada semana a todos nós. Muito obrigado pela consideração. Também o bom dia, Paulo João da Boca, homenageando hoje Marisa Triweiler, Tainara Letícia Stoffel, Dolores Hansen, João Jabarum, Elton Dilkin e Elvis e Egon Darcy Bauer Pacheco pelo aniversário hoje. Nosso amigo Joãozinho Wolf mandando também foto, né? Eita vida, essa aí boa, né? É, mandou foto aqui do fogão a lenha já aceso aí, né? A música especial, o Ferma, são tudo melhor cantos favorita, né? É. Ele deseja uma ótima semana, uma boa segunda-feira, bom samba de semana de trabalho a todos, linda verdadeira mensagem, muito obrigado. Também o bom dia da Almira Bort, lá de Nova Hartz. A página no Facebook, bom dia, Mariane Carling, Ademar Tomé, Lini Siroto, Larissa Brauas, Leandro Rehlinger, Odanir Govaski, Lara Denise, Vera Marisa Neves dos Santos, Hildegard Weber, Rosane Utzig, Jenny Dilkin, Fábio Damer, Noeli Schwab Gosler, Valdir Westhauser, Guido Tapper, Romeu Mucchi, Lúcia Fritzen, Mali Schumann, Lisane Miller, Noeli Hels e também do Jorge Everson.

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Agora 6:17. Temperatura 4,7 graus, umidade 88%, 1,4 a sensação térmica. Mais frio de manhã cedinho, né? Bom dia, amigos, amigas, você acompanhando agora aqui na 104,5.

Na minha página no Facebook, chegando aqui o bom dia do Jair Bachmann, Estela Dilkin, Nestor Miller, Bernadette Neukampf, Tadeu Daimling, Lair Suriter, Eliane Maria Schmitz-Halbert, a Maria Regina Schaab, Adriana Ninov, Guido Kehl, Marlise Lippert, Susana Drum, Noeli Arenbaumgarten, Dolores Silis e também do Aloysio Rami.

6:22, 6:22, a temperatura 4,7, 1,3, sensação térmica, 88% umidade relativa do ar, tempo firme, porém começou a aparecer um pouco de nebulosidade. 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
3: Seis horas 33 minutos, 4,6 a temperatura, 1,4 a sensação térmica, umidade 88%. Tempo firme, porém, começou a aparecer nebulosidade, neblina alta. No mínimo estava aí, né, escondido algum vale, uma baixada, começando a dissipar agora. Bom dia, amigos, amigas. Recebendo, bom dia de amigos e amigas, na minha página no Facebook, Karina Kussler, Letícia Franz, Elaine, Elizabeth Rinker, Kefer, Dulce Reni Kaiser, Wiedeker, Eva de Castro, Lorena de Souza, Guilmar João Mertens, Gilvani Gottschalk, Paulo Knorst, Ricardo Foltz, Milton Spier, Lúcia Brown, Márcia Silei Bornhold, Madalena Kuhn, Marlene Wolff.

WhatsApp também recebendo aqui o bom dia da Rosemary Canela. Bom dia, ouvintes Imperial, abençoada segunda-feira a todos, linda mensagem, muito obrigado a Adela Barta e família, também Belmira Brown do Yammertal, Paulo Marchner, dois irmãos. Bom dia, boa segunda-feira a todos, Rodrigo lá de Canela. Jair Fazvindo, bom dia, excelente semana a todos nós, parabéns pela mensagem, muito obrigado. Também bom dia, linda, verdadeira mensagem, muito obrigado, ótima semana a todos, amigos e ouvintes, Egídio e Clarice Malman. Bom dia, família Maestra em São José do Hortêncio, Ivan também mandando um bom dia, abençoado semana a todos nós. Bom dia, obrigado pela boa música, Maria e Artilho, né, de São João do Oeste. Feliz segunda-feira a todos. Obrigado para vocês também. Ricardo Gaúcho me mandando aqui, não, é a previsão, aqui em casa está frio já. É, tava por lá por 13 graus, né? Bom dia, feliz segunda-feira a todos, Valdemar Câmara, Campestre, São José do Hortêncio.

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0: 6h45.
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2: Bom dia, amigos e ouvintes da Rádio Imperial. Uma massa de ar seco e frio associada a um centro de alta pressão atua sobre o estado nesta segunda-feira, que será um dia típico de inverno. Hoje, em Nova Petrópolis e na Serra Gaúcha, o sol predomina ao longo do dia, com o céu claro sem nuvens em muitas áreas. A temperatura na madrugada ficou abaixo dos 5 graus em toda a região, com formação de geada, e até caiu abaixo de 0 grau em alguns locais, nas áreas de maior altitude. Durante o dia não aquece muito, e as máximas à tarde vão ficar entre 13 e 15 graus. Depois, no fim do dia, volta a esfriar rapidamente. Na terça, quarta, quinta e sexta, o tempo segue firme com o predomínio do sol e com amplos períodos de céu claro, mas podem aparecer algumas nuvens no céu. Sobe mais a temperatura na parte da tarde, mas as noites e madrugadas seguem geladas, com mínimas que voltam a ficar abaixo dos 5 graus em grande parte da região, sobretudo na terça, quarta e quinta-feira. Da Metsul, Luiz Fernando Nartigal.
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Agora já são 6:50. Entrando já na última parte do nosso Bom Dia Amigos, Amigas. Programa que você sempre acompanha de segunda a sábado, das 6 às 7. 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Almoço 11:30, com estacionamento em frente grátis para o seu almoço. 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

sensação térmica, né? É, normalmente nesse horário, quando o sol resolve assim quase já mostrar na a sua cara, aí normalmente dá uma despencada. A umidade 89%, aí é pior, né? Quanto maior a umidade, mais a gente sente o frio. Mas tem que se agasalhar bem, se você tá sendo, tem que sair de casa de manhã, né? Porque senão, vou ter que contar daqui a pouco, fica que nem o velho aqui, né? Cheio de gripe. E tá difícil, o bicho vai largar, né? 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

participações pra gente registrar por aqui. Bom dia, ótima semana pro amigo. Abraços, Bruno Bigger. Obrigado, Guilherme, meu amigo. Tudo de bom pro meu amigo aí. Também o nosso amigo ouvinte Plínio, lá em Foz do Iguaçu, mandando aí o seu bom dia. Foz do Iguaçu, também com 5 graus, é ali perto do rio, né? É isso, daí normalmente fica bem mais frio ainda. Um dia muito frio por aqui, boa semana a todos. Miguel Baco, Salgado Filho, lá no Paraná. Gramado está com 3 graus, tempo limpo, informação do Oscar Miller. Também um bom dia do Siles. Elga, Zimmerman Klink, Guaramiranga, lá no Paraná. 3 graus, tá aí, não sei se vai, como é que... Ah, sim, mas tá frio, sim, pode ter certeza que sim, né? Também um bom dia do Ademar Rainer, Posto das Andes, bom dia aos amigos da Imperial. Na minha página do Facebook, bom dia, Vony Fritz, Laura João Rick, Haber, Maria Schneider, Willi, Guilherme Lauksen, Carmen Arnold, Elizabeth Bofler, Joel Biff, Silvana Maria Schmitz dos Santos, Clarice dos Santos, Nair Gribler, Arsênio Luiz Leinhardt, Rosângela Kepe Fontoura, Madalena Nino, Orides Albuquerque, Solange Luiz Miller, Plínio da Silva e também da Bettina Gelsimer.

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Agora sim, o sol já brilhando, né? É, a sensação agora já foi para 2,7, estava 1,3 há pouco. Agora já 2,7 graus, 4,7 é a temperatura mostrada direto aí no termômetro. E a umidade em 88%. Você está acompanhando o Rádio Classificados aqui pela 104,5 Imperial de Nova Petrópolis. Sempre a sua participação, bem-vindo. Aí através do nosso WhatsApp 54-3281-1510. Vou repetir para você, prefixo 54-3281-1510. Ou também você pode participar aí, né? Mandando seu bom dia, pedindo sua música, fazendo homenagem na minha página no Facebook. No nosso WhatsApp, participações, sim, chegando aqui o Bom Dia Caxias do Sul, do Inácio Dresch, Valdemar Neri, Ana Silvia Letícia, lá em Parubé. Bom dia, na escuta, Reta Grande Bruxida, Eduardo Henrique Kochenburger. Também o Bom Dia da Velha e da Pretzel, bom dia, abençoada segunda-feira a todos nós. Na minha página no Facebook, bom dia, Rosalina Reisterfer, Almiro Miller, Dulce Ratke, Vera Feldkirchel e também da Lúcia Scholl.

você ouviu aí, né? O saudoso, eu digo saudoso porque, né, naturalmente, fazendo falta, né? Porque tocador de bandoneão desse jeito, assim, tem poucos, né? O João do Bandoneão com Fazendo Buraco aqui no nosso Rádio Classificados, quando são 7:21. 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

7:31, agora 7:31, temperatura 4,9, 5,8 a sensação térmica, o sol brilhando sobre Nova Petrópolis, pouca nebulosidade, né? Só praticamente foi-se embora aí aquela neblina alta. 89% ainda é a umidade relativa do ar. Você está acompanhando o programa Rádio Classificados. Mais participações registrando por aqui, recebendo o bom dia da Jacinta Hartmann Meschenfelder, lá de São Pedro da Serra. Bom dia, Picada Schneider, tempo bom, 7 graus, informação do ouvinte Emílio Kondörfer. Alguém mais me mandando aqui um bom dia, boa semana para todos nós, mas não sei quem, né? Porque não colocou seu nome, mas tudo bem, tá registrado. Bom dia, família Imperial e Couve, que Imperial está fora do ar? Não. Estamos no ar somente com potência reduzida devido aí à falta de peças, né? Estamos aguardando a chegada das peças para poder voltar à normalidade. Também o bom dia do Fernando Olbermann. Bom dia, ótima semana de vida a ti e a tua família demais. Antônio Carlos, no frio em Gravataí, abraços. Obrigado, meu amigo, tudo de bom para o amigo aí também. O Jairo lá em Noia já deve estar no café daí, né? Isso, diz ele, viva o frio e que viva. Mas que venha sempre com calma, né? Isso. Na minha página no Facebook, bom dia Francisco, Laides Lourens, Vera Weber, Otília Brown, Mali Marmit Campos, Mali Schuch, Márcia Metz, Leoni Malman, Cristiano Prois e também da Teodósia Bueni.

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7h49, 5,4 a temperatura, 9 graus agora, a sensação térmica, umidade 88%, tempo firme, céu praticamente todo ele limpo. Para lá do horizonte, né? Tem um pouquinho de nebulosidade ainda circulando. Fechando por aqui já nosso Rádio Classificados, o novo programa amanhã às 7. Recebendo bom dia ainda da Jacinta Nais, Terezinha Zimmer, Noemi Maria Velli, Inês Lani Klaus, da Rosemary Dietrich, também do Enio Dimmer e do Jorge Eloy Fetzner. No nosso WhatsApp aqui também, um bom dia. Manda um ótimo dia para todos. A Silvana 48 Baixo. Bom dia também para o Otávio, todos os ouvintes da rádio. Também recebendo aqui o bom dia da Selga Neumann, de Campestre Alto. Ótima semana para você. Um abraço para todas as mães do grupo da terceira idade Campestre Alto, né? Principalmente para a irmã do coração, a Lore. Agradecendo a festa, né, de aniversário no sábado passado. Oh, que beleza, né? Muito bom isso. Também o bom dia, Augusto Bach, São José do Erval. Música para amiga Simone Colatti, aniversário hoje. E também da ouvinte Selma Batalha. Feliz semana para você, obrigado igualmente. Muito obrigado por dar música tão linda. Seu programa foi ótimo. Deus te acompanha até o seu destino. Amém, que assim seja. Tô indo, volto amanhã às 5. Boa semana, boa segunda, bom dia.

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1: Tempo firme, temperatura 5 graus 8 décimos. Bom dia.
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6: Bom dia, ótimo começo de semana. Agora são 8:03, faz frio aqui na Serra Gaúcha, não só na Serra, aliás, mas faz frio aqui, 5 graus e 9 décimos, o tempo firme, céu azulzinho, segunda-feira, dia 11 de maio, pós-dia das mães. Que o seu dia tenha sido legal, fim de semana tenha sido bacana também, e a semana que começa hoje seja abençoada. O Bom Dia Imperial tá começando juntamente com Teseus 30, óleo de avestruz original Amazon Strutio, Volone Becker, Mecânica Silveira, Lojas Regla, Corsan e Benoit. Para esquentar esse dia, aguardo o teu contato aqui pelo 54-3281-1510. Daqui a pouquinho começa a chegar foto aqui de chimarrão, cafezinho quente, chocolate quente, ou o pessoal em volta do fogão a lenha. O que dá para fazer hoje para se esquentar tem que ser, né? Para quem precisa estar na rua trabalhando, bastante casaco, touca, manta, luva e o que mais couber aí. Manda teu recado, 54-3281-1510.

Dia. Bom dia, amigos e ouvintes da Rádio Imperial. Uma massa de ar seco e frio associada a um centro de alta pressão atua sobre o estado nesta segunda-feira, que será um dia típico de inverno. Hoje, em Nova Petrópolis e na Serra Gaúcha, o sol predomina ao longo do dia, com o céu claro sem nuvens em muitas áreas. A temperatura na madrugada ficou abaixo dos 5 graus em toda a região, com formação de geada, e até caiu abaixo de 0 grau em alguns locais, nas áreas de maior altitude. Durante o dia não aquece muito, e as máximas à tarde vão ficar entre 13 e 15 graus. Depois, no fim do dia, volta a esfriar rapidamente. Na terça, quarta, quinta e sexta, o tempo segue firme com o predomínio do sol e com amplos períodos de céu claro, mas podem aparecer algumas nuvens no céu. Sobe mais a temperatura na parte da tarde, mas as noites e madrugadas seguem geladas, com mínimas que voltam a ficar abaixo dos 5 graus em grande parte da região, sobretudo na terça, quarta e quinta-feira. Da Metsul, Luiz Fernando Nartigal.

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2: 8:18, tá esquentando, hein? Agora já 6.3, esquentou bastante, né? 6 graus e 3 décimos. Temperatura que vai subindo, claro, à medida que o sol vai aquecendo o nosso dia, mas não sobe muito hoje, não passa muito. Vamos dizer que até vai dobrar a temperatura, mas fica aí na casa dos 12, 14 graus, algumas regiões menos, e a tendência é a mesma para os próximos dias também. Bom, o que eu tô falando, né? Luiz Fernando acabou de falar sobre isso, mas só para reforçar que tá frio. Anderson Marchner em Dois Irmãos na Companhia, bom dia. Fala, seu José Francisco Brown. Alô, turma do CTG, amigos da tradição. 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Mas amanhã tem cartofel, festa, amanhã é feriado municipal, o aniversário de Santa Maria do Herval, e tem almoço no restaurante do CTG Amigos da Tradição, lá dentro do lonão principal da festa, né? 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E se eu não estou enganado, amanhã também no feriado o ingresso é gratuito na Cartofel Festa em Santa Maria do Herval, onde ontem passamos o dia todinho com o estúdio da Imperial. Quero mandar um abraço a todos que conversaram com a gente. Encontramos muitos ouvintes desde cedo lá que passaram pelo nosso estúdio para dar um abraço. Obrigado pelo carinho de todos. Alô pro Elidson e a esposa Terezinha em São Leopoldo, também conosco. Pede música do grupo G4, Adriano Opperman. Alô, Humaitá, bom dia de trabalho também. Flávio e Lourdes Birk no Valahai, uma abençoada semana. E recebo a belíssima foto do sol surgindo ali por detrás dos morros no Valahai. O Jairo de Novo Hamburgo, eu sei que ele é um cara que adora o frio. Sempre que esfria, ele manda aqui, viva o frio. E ele mandou uma foto que é do café da manhã. Eu olhei, eu pensei, cara, mas com esse frio ele tá com um potão de sorvete no café da manhã. Aí eu ampliei a foto e tô vendo que eu acho que tem que melhorar meu óculos aqui. É, não é um pote de sorvete. Dentro do pote tem um pão aberto com margarina e aí tem linguiça e ovo junto. Mas a mistura das cores de longe parecia um sorvete, viu, Jairo? Bom dia pra Ângela Bel, a Lúcia em Pantano Grande, pedindo música com a banda Pandora. Augusto Baques de São José do Herval pra amiga Vanderleia Dalabrida de aniversário hoje. Felicidades. Bom dia pro Jair em Arabutã e o Ademar e a Neiva em Novo Hamburgo. Abençoada semana.

0: Grupo G4 e o Vestido Colorado, banda Tannenwald, Olho Vivo e banda Pandora, Vai Com Medo Mesmo. Bom dia pra Carol, Carolina Dalcin, no seu café da manhã hoje, tem pão com omelete, salsicha e um cafezinho pra acompanhar também. E o ouvido ligado aqui na Imperial, né, Carol? Já vi tua postagem no Instagram, que ela nem mandou pro estúdio, mas vi a postagem no Instagram aqui, tá bonito, aliás, né? Mesa posta, prato chique ali, flores para deixar a mesa bonita. Olha, um café da manhã digno de hotel, viu, Carol? Um abraço aí, um bom dia, bom café da manhã e um excelente começo de semana.
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agora 25 para as 9, 6.8 é a temperatura. Bom dia para você e bom dia Imperial no ar com óleo de avestruz original, Amazon Strutti, o original é o da tampa branca, Teseus 30, quem experimentou gostou, sua vez agora é de usufruir de todos os benefícios, fale com Carlos no 519-9797-6111. 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

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Bom dia pro Eduardo, na Reta Grande Broxira. Abraço a todos, em especial para as amigas Lisete Schamberger, de São Pedro do Maratá, Selga Neumann, de Campestre Alto, e a Zelma Batalha, aqui no Pinhal Alto, em Nova Petrópolis. Valeu, Eduardo, ótima semana. Jairo, de Novo Hamburgo, antes mandou a foto do seu café da manhã, que não era sorvete, né, Jairo? E tá comentando aqui sobre os Cometas. Vou tocar uma música deles aqui. Baque, gurizada, gente boa. Estiveram aqui nos estúdios no sábado, antes do baile, que foi transmitido também pela Imperial na Sociedade em Joaneta. Adriane de Santa Maria do Herval, homenagem pro padrinho Otávio Birco no Valarrai pelo aniversário hoje. Felicidades. E nesse Inácio Horror, no Arroio Bonito, São José do Hortêncio, pra prima Daniele Kemper e família de São João do Oeste, Santa Catarina, prima Sueli e Márcio Caspari na Feliz. Ótima segunda-feira, e também mandou uma linda foto do amanhecer. O Ivo Andrioli e a Marlene em São Sebastião do Caí também mandaram um vídeo aqui, do café da manhã. Cheguei a quase me engasgar aqui, tô salivando com as fotos e vídeos de café da manhã que a turma tá mandando. Aqui tem mel, tem um bolo ali também pra acompanhar, né? O pãozinho pra passar o mel em cima. Muito bem, vamos se esquentar. O importante é se esquentar nessa manhã gelada de segunda-feira. Música.

0: Rap Braskerp no Erval e os Cometas agora é pra valer.
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0: Agora 9:12, um bom dia, um abraço pro Paulo Junges e família em Dom Diogo Baixo, abraços pra família, pra mãe, a dona Nilce, Zelma Batalha. Ela recebeu aqui um áudio e uma foto de uma amiga lá de Brasília. E vou dizer que olhando a foto, eu achei que fosse aqui da nossa região. Por quê? Porque tá tampado de cerração ali. E aí ela tava comentando que Brasília normalmente é quente e seco e hoje amanheceu com neblina, com cerração. Ela tá retribuindo o abraço do Eduardo Henrique, da banda Sempre Alegre. E ele tá comentando aqui, ainda bem que ele me enviou, porque eu tinha baixado o volume do rádio, tava falando com uma amiga de infância, ela mandou um áudio e uma foto, essa foto da cerração. Não, pra falar com a amiga pode baixar o volume, tá, Zelma? Tá liberado aí, tá perdoada. Marlene Flach na Vila Kuntz, Elisabetta Bolfler, querida, todos os dias a gente se fala pelo WhatsApp aqui na rádio, e ontem conheci a amiga pessoalmente em Santa Maria do Erval. Abraço, Elisabetta, ótima semana também. O Alfredo de Montenegro, um cafezinho e pão com ovo nesta manhã, né? Preparados aí no fogão a lenha, coisa boa. Olha, broto, alguns chamam de rabanada, né? Coisa boa. Ah, pro café da manhã com um cafezinho ali, deu vontade agora. Alô, Alfredo, bom proveito. Ivanir Fassbinder de Três Coroas, tomando um chimarrão para se esquentar. Também deseja uma ótima semana. E o Joel Bef no Teval também, tomando seu chimarrão e aproveitando também o feriadão em Santa Maria do Erval. Marisa, em Caxias do Sul, pediu banda legal.

0: Banda Guela Seca, Tenente Paranhos, antes Banda Legal, Eu Mereço Mais Carinho. E se foi a primeira hora do Bom Dia Imperial de hoje, agradecendo ao patrocínio de Volone Becker, Mecânica Silveira e Lojas Regla.
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3: Quando se usa o Rhin e quando se usa o Rea? Em português, podemos dizer que hin é lá e her é aqui. Como no exemplo, Thomas, bitte geh dahin. Thomas, por favor, vá lá ou vá ali. E Thomas, bitte komm her. Thomas, por favor, venha aqui. No primeiro caso, no hin, há um movimento que se afasta de quem fala. Gehst du dahin? Você vai para lá. No segundo, tem um movimento que se aproxima de quem fala. Komm sofort her. Venha imediatamente aqui. Mas é importante tomar um cuidado. Por mais que algumas traduções apresentem hin und her, como vai e volta, elas não são o verbo ir e voltar. Trata-se do sentido, mas não uma tradução literal. Geralmente, as famílias que têm alguma ascendência alemã guardam mais na memória o termo her para aqui. Será que era por ter ficado na memória a mãe ou o pai chamando as crianças para virem para casa tomar um sorvete? Kinder, kommt her und esst ein Eis. Ou ficou na memória quando o pai ou a mãe chamavam para repreender o filho com Kind, komm sofort her. Às vezes o xingão ou o antigo puxão de orelha deixam memórias mais profundas. Brincadeiras à parte, é importante dizer também que o hin e o her podem vir junto a outras partículas, palavras ou verbos, como com her, herkommen, vir aqui, hergeben, dar aqui, herrufen, chamar aqui, entre muitas outras. Assim como com hin, hinaus, sair, hinauf, ir para cima, hinlegen, deitar, hinhören, ouvir com atenção, hinbringen, levar para lá, entre outras. Então, reforçando, lembre-se, her é aqui e hin é lá. Isso pode te ajudar muito a saber se você vai ou se volta. E que palavras você conhece com her und hin? Mande um áudio para Imperial. Será uma alegria poder ouvir você.
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6: Agora 9,2, temperatura 7 graus e 6 décimos, manhã fria desta segunda-feira e juntos seguimos no Bom Dia Imperial com a Colin Gestão de Consórcios, fonoaudióloga Betina da Silva Poren, Nova Cred Soluções Financeiras, Dr. Sander Friedman, RBT Internet, óleo de avestruz, original Amazon Strutio, Teseus 30, Benoit e Corsan. Alô, Claudino Ferreira, linha nova baixa, já vou encaminhar teu áudio aqui para a professora Liz Leitzke. A Carolina Dalcin, antes, quando eu mandei o alô, ela tava comendo, né? Então não mandou, não retribuiu logo, oi. Tá tudo bem. E agora, terminando de limpar a bagunça do gato Alfredo. O Alfredo, ele entra na lareira e aí ele sai pintando a casa com as cinzas, né? Fica nas patinhas ali, ele sai passear pela casa. E deve escolher ainda onde tem as partes mais claras, assim, né? Piso branquinho ali. Esse é Alfredo. Um abraço aí. O café da manhã já foi, né? Então, bom dia e uma ótima semana de trabalho também. Aleluia! Tá indo agora, tá no trecho, rumo à Teutônia. E a banda Goela Seca aí foi no ritmo do Kerp, né? Kerp de Brochure, que foi nesse fim de semana. E diz que aceita convite pro Oia, pro... Né? Eu vou pegar aqui o contato do ouvinte que mandou e já vou fazer a ponte aí pra vocês combinarem o café, tá bom? Abraço, Luia! De Gramado, trabalhando e curtindo a Imperial. Bom dia, amigos da melhor rádio do Rio Grande, Imperial FM. Toca aí pra alegrar nosso dia. Alice dos Atuais oferece pro Edson e o Mário da Linha Brasil, pro Edson e pro Mário da Linha Brasil. Nene de Gramado, turma trabalhando aí na nossa companhia também. Tem informação aqui importante para a comunidade do Pinhal Alto, tá? Porque a partir de hoje o IBGE realiza no Pinhal Alto a pesquisa nacional por amostra de domicílios e os entrevistadores estarão identificados, tá? Eles vão estar usando o colete azul, crachá com identificação e estarão com o veículo branco com a identificação do IBGE. Se você receber a visita aí do entrevistador e quiser conferir a identidade, tá? O nome é Sami Guimarães de Souza Albrecht. Sami Guimarães de Souza Albrecht. E você confirma também as informações através do telefone do IBGE em Caxias, que é o 54-3223-8989, ou no site respondendo.ibge.gov.br, tá? Mas o pessoal do Pinhal, então, não é estranho que vai receber visitas hoje. Não são todas as residências, tá? São algumas selecionadas que recebem a visita do IBGE para essa pesquisa a partir de hoje na região do Pinhal Alto.

0: A música alemã com Troglaua no Net Home e antes o medley Trajetória com o Festerê.
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0: A nova da Banda KN, Banda KN de volta, Diário de Verão. Antes teve Banda Oriente, Querpes de São João e os atuais Alice.
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Mas bem devagarinho, 8 graus e 4 décimos neste momento, sol brilha, céu azul e a semana começando aí com toda energia, apesar do frio, começando com toda energia e você aqui na companhia do Bom Dia 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Nosso muito obrigado à equipe da RBT, primeiro pela recepção lá em Santa Maria do Herval, né? Abraço aí pro Felipe, abraço pro Leonardo, pra toda a turma lá. 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No geral, Santa Maria do Herval sempre nos recebe assim de uma forma muito calorosa. E foi legal encontrar a turma da RBT, que tá, aliás, com uma estrutura sensacional na Festa da Batata. Eles que forneceram pra gente o link ontem pra transmissão direto do nosso estúdio. Tem o link lá pro sábado, pro Manhã Alegre, no próximo sábado, com o Luiz Alberto, que vai ser ao vivo da Kartoffel Fest também. Internet pros expositores, pro público, internet aberta lá, Wi-Fi, pras maquininhas de cartão, câmeras, tem várias câmeras ao vivo para acompanhar a Kartoffel Fest no site Câmeras da Serra. Cara, é quase uma cidade assim, montada, né, com a estrutura da RBT. Parabéns e muito obrigado pela parceria de sempre, RBT Internet. Obrigado pelo presente também, ganhamos copos personalizados ontem da Kartoffel e junto um alfajor para adoçar o nosso dia. Esse aí eu tive que dividir em casa, viu? Mas tudo bem. Eu falei no ar que tinha ganho alfajor, né? Se eu comesse, iam me perguntar depois, mas dividi com gosto. 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Alô, Rodrigo Gaiteiro, bom dia! Nelly Dalfert, Balneário Gaivota, Santa Catarina, um dia bonito, dia de sol, temperatura em 12 graus e pro café da manhã, uma fatia de torta. Mas aí tamo bem, bom café aí, abraço Nelly. Bom dia pro Sidney, lá em Dom Feliciano, trabalhando, ouvindo a programação. Semana começando gelada por lá também, segue o vento frio que não deixa a temperatura subir, pede música do Portal da Serra. E o Ginésio Adair Hagman, de Pantano Grande, a caminho do serviço de apicultura e na escuta, nas palavras dele, dessa maravilhosa rádio. Obrigado, Ginésio. E pediu Banda Alegria.

0: A música é com Irmãos Radol, Schene Augen. Antes teve Banda Alegria, Trilha Sonora. Agora, 15 para as 10, temperatura 8 graus, 6 décimos. Bom dia.
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0: Portal da Serra e a Doce Bandida. Em 30 segundos, repórter Sicredi.
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0: A temporada 2026 da Tricofest começou com excelente movimentação em Nova Petrópolis. Milhares

0: todo, 26 malharias apresentam produtos de alta qualidade, reforçando a tradição e de Nova Petrópolis e Picada Café, como importantes polos malheiros do Brasil. Segundo o coordenador-geral da Tricofest, André Fernando Schmidt, a receptividade do público demonstra o reconhecimento pela qualidade dos produtos oferecidos. Isso nos traz grande satisfação perceber que temos um público que entende o nosso propósito de oferecer um produto produzido com carinho, aliado a muita tecnologia, destaca. Além da abertura da temporada e das temperaturas mais baixas típicas da época, o primeiro fim de semana também foi marcado pela comemoração do Dia das Mães. Muitas famílias aproveitaram a programação para passear e fazer compras. Como homenagem especial às mães, o desfile de domingo levou à passarela quatro mães acompanhadas de seus filhos dentro do espectro autista, em um momento marcado pela emoção e inclusão. A programação também contou com o espetáculo Laços Sonoros, especial Dia das Mães, com a apresentação de música clássica. A Tricofest retorna na próxima sexta, dia 15, e segue até o dia 21 de junho, além dos mais de 70 expositores distribuídos pelos diversos espaços do centro de eventos. A feira também se destaca pela gastronomia típica. Entre os atrativos estão as tradicionais cucas alemãs produzidas em forno a lenha, além de opções variadas para refeições e lanches. Para as crianças, o espaço Kids garante diversão, enquanto o público pode aproveitar apresentações musicais ao vivo em todos os dias do evento, incluindo as tradicionais bandinhas típicas alemãs. A proposta é proporcionar uma experiência completa, unindo compras, cultura, gastronomia e entretenimento em um ambiente acolhedor para toda a família. E a Tricofest, reiterando, segue com ingresso e estacionamento gratuitos. Informações, programação completa no site tricofest.com.br e também nas redes sociais. 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
8: Muito obrigado ao Zé, do blog O Braço de Ouro, pelo boletim semanal do Bolão.

0: De 1º a 3 de maio de 2026, ocorreu a primeira edição da Taça Brasil de Clubes, Série Prata, masculino, de bolão, bola 16, nas dependências da Sociedade de Cantunhão de Estância Velha, com a participação de 7 equipes. Organizado pela Confederação Brasileira de Bolão e com apoio da Federação de Bolão do Rio Grande do Sul, a competição distribuiu 2 vagas para a Taça Brasil Série Ouro, da categoria de 2026, que será realizada no mês de setembro, na Associação Cultural Tiradentes, na cidade de Itajaí, Santa Catarina. O título do torneio ficou com a Sociedade Desportiva Vasto Verde, de Blumenau, Santa Catarina, seguido da Sociedade Morgenau, de Curitiba, Paraná, que obteve a 2ª colocação. Ambas as equipes estão confirmadas na Série Ouro. O Clube 15 de Novembro, de Campo Bom, ficou com a 3ª posição e a Associação Juvenil de Linha Temerária Nova Petrópolis com o 4º lugar. A Associação Juvenil também conquistou o troféu de recordista da edição com o atleta Felipe Pansenhagen. 286 pinos derrubados.
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Agora 10h05, 9.2 a temperatura. Seguimos nesta manhã fria juntos aqui no Bom Dia Imperial. 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Alô Maria Schneiderville, ótima semana pra você também, Rick Emp em Gramado, pedindo música do Alma Nova, o Diego Flar, em Santa Cruz do Sul. Manda teu recado aí também, 54-3281-1510.

0: Banda Sempre Alegre, dois trombones no maxixe, antes teve Alma Nova Garçom. Agora 10 e 11, 9.3 a temperatura e vamos direto até a central da JB Mix, conferindo o recadinho hoje do Adelar Amarante. Bom dia, Adelar.
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0: da rádio?
1: Sim, é da rádio.
0: Eu gostaria de pedir uma música.
1: Que música você gostaria de ouvir?
0: Pode ser a próxima.
1: Está bem, então vamos ouvir com Rick Emp e grupo Divertidos a próxima.

0: A música com Rick Emp, a próxima, antes JD e Companhia, com Bruno Neier, Chibaro, Nuno Fofoga.
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3: Agora são 10:30 da manhã, o sol brilha por aqui, mas segue frio, temperatura em 9 graus e 7 décimos. 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

549-9644-7396. De dois irmãos, a Lúcia Steffen, música para amiga Clara Beff também. Aliás, a Clara mandou recado antes aqui, a Clara de dois irmãos, parabenizando o cunhado Otávio Birkno Valahai, tá de aniversário hoje, pedindo musical JM. Bom dia, Zé Borges, alô pra Geni Godó em São Leopoldo e o João Carlos Veríssimo em São Paulo, capital. Manda teu recado aí, 54-3281-1510, Gelácia na Vila Seger, bom dia, e a todos os aniversariantes. Então, né, aproveitando o embalo aqui da homenagem da nossa ouvinte, a todos que trocam de idade neste 11 de maio, JM.

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2: Agora 12 para as 11, 10 graus, um décimo a temperatura. Alô, Mário Bauer. Mário Bauer curtiu demais o domingo, né? Tá agradecendo o maravilhoso domingo que teve aí junto com o Palmar Muckers. Almoço muito bom, um ventinho frio, mas diz que valeu a pena. E à tarde, na Kartoffel Fest, dançando ao ritmo das bandinhas. Parabéns a todos que se envolveram aí na transmissão da Imperial, né? Que estava excelente a transmissão. Aos organizadores da Kartoffel Fest, tá faceiro aí, né? Pedindo banda 10. Valeu, Mario. Que bom que teu domingo foi bem bacana, bem legal. Bom dia pra Tatiane Zanqueta, em Morro Reuter. O Celso Hanauer, pedindo La Montanara, e a Gessi no bairro Piá, pediu Monte Azul.

0: A Prefeitura de Morro Reuters segue com o andamento da obra de cobertura da Praça Municipal José Paulo Sabá Maier no centro. O espaço vai se transformar em um centro de eventos com cobertura, para que possa ser usufruído em qualquer tempo, inclusive em festividades municipais, reduzindo o custo com aluguel de estruturas. O prefeito Ayrton Bon esteve acompanhando o andamento da obra na última semana. O espaço multifuncional será destinado à realização de eventos e atividades diversas, composto por 6 bancas de uso comercial, cobertura em estrutura composta de telhas metálicas galvanizadas e chapas de policarbonato. E com o objetivo de conhecer o estado nutricional dos estudantes da rede municipal de ensino, a equipe de nutrição da Secretaria de Educação e Desporto de Nova Petrópolis, com apoio dos agentes comunitários de saúde, realizou a coleta de dados antropométricos, peso e altura, de estudantes do município. A ação foi realizada nos meses de março e abril e ao todo foram avaliados 645 alunos de educação infantil e 1.325 alunos do ensino fundamental. A partir de agora, a equipe de nutrição passa para a fase de análise dos dados coletados, com o objetivo de conhecer indicadores antropométricos e subsidiar o desenvolvimento de projetos pedagógicos que contribuam para a melhoria contínua da alimentação e da saúde global dos estudantes. Segundo a nutricionista da Secretaria Municipal de Educação e Desporto, Mayara Malman, os dados coletados são fundamentais para entender o cenário atual e planejar ações mais efetivas, além de permitirem o acompanhamento desses indicadores ao longo do tempo. Embora o estado antropométrico, isoladamente, não traduza necessariamente a qualidade da alimentação, alterações no crescimento e no ganho de peso podem sugerir desequilíbrios importantes, tanto no consumo alimentar quanto na prática de atividade física. Nesse contexto, no âmbito do Programa Nacional de Alimentação Escolar, reforça-se que hábitos alimentares saudáveis são essenciais para o desenvolvimento integral dos estudantes e para potencializar o processo de aprendizagem, destacando a importância do diagnóstico e de ações voltadas a cada contexto escolar. 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

12:02. Bom dia, ótima segunda-feira. Por aqui seguimos até o meio-dia com o Bom Dia Imperial e o oferecimento da Corsan, Benoit, Mobília Empreendimentos, Colonist House, Energias da Natureza, Fink Supermercados, De Picada Café, Clínica Albernaz, Círculo Saúde e Restaurante Malman. 10,3 a temperatura, friozinho, mas o céu azul e o sol brilhando bonito nesta manhã por aqui. Mandar um abração aqui pro seu Xandeca, Lola Alexandre Cor, na capital da Bergamota. É, sim, São Sebastião do Caí, claro, preparando o almoço, ele e a Mari tomando aquele chimarrão, né? A Mince ali tava aproveitando o gramado, o sol também, a gatinha da família, e ele pede a perigosa e linda. Abraço aí pro Alexandre, por uma da rede de postos Roda Mais, parceiros aqui da Imperial, duas unidades agora aqui em Nova Petrópolis, né? A rede que vem crescendo bastante e agora tá por aqui e desde sempre tá no trecho, tá em casa, radinho ligado na Imperial. Aliás, um parceiro da Imperial desde a época, né, que era um posto, né, Xandic? E que bom, que bacana ver o crescimento de vocês aí. Abração pra ti, pra Mário, Guerra, enfim, pra toda galera aí, tamo junto. Abrindo o bloco então, tem Corpo e Alma.

0: A música com Troglawa, Shubkarn Chief, antes La Montanara, dobrado meia-noite, corpo e alma, perigosa e linda. Agora são 11:12. A temperatura é de 10 graus e 6 décimos. Um abraço, um bom dia para Rosane Noronha, na companhia em Barão. Tivemos um final de semana muito movimentado, muitos eventos com a cobertura da Imperial na sexta, no sábado, no domingo. E não para por aí, viu? Tem mais chegando. Hoje é recém segunda, mas já vamos falar do fim de semana, porque neste sábado tem Manhã Alegre Imperial ao vivo da 26ª Kartoffel Fest em Santa Maria do Herval. À noite, também no sábado, tem o baile premiado na Sociedade em Bananal Feliz com Bom de Baile e Os Atuais. Domingo, 21ª Festa do Porco no Rolete, no ginásio Júlio Redecker em Tupandi, com animação do Monte Azul.
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11:30 da manhã, agora 11:30 da manhã, temperatura em 10 graus e 8 décimos, e não passa muito disso nessa segunda-feira. 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

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Simbora de música, tô devendo aqui, Banda 10.

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4: Agora 16 para o meio-dia, 11 graus e um décimo a temperatura. Alô, Tony Chaves em Caxias do Sul. Bom dia, Guido Dapper de Dois Irmãos. Lúcia Gressler e Tanísio e Marcelo de Nova Petrópolis mandando um feliz aniversário pro Otávio Birk do Valahai. E pediu a música com a banda Saxônia, Valahai.

0: Indústria musical ranking, super banda real virando os canecos e banda Saxônia Valahai. Alô, Emília Scholz, bom dia, ótima segunda. Em 30 segundos, repórter Sicredi.
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0: A Prefeitura de Nova Petrópolis, por meio da Secretaria Municipal de Turismo e Cultura, em parceria com a Secretaria Estadual de Turismo do Rio Grande do Sul, está com espaço de divulgação turística junto à entrada da Tricofest no Centro de Eventos. Um dos destaques do espaço é a distribuição gratuita do guia Caminhos do Stadtplatz, um roteiro autoguiado que proporciona uma imersão cultural no centro, permitindo que os visitantes descubram patrimônios históricos, praças e arquitetura típica germânica. A iniciativa busca fortalecer o turismo cultural e incentivar os visitantes da Tricofest a ampliarem sua permanência no município, explorando o comércio local e vivenciando os encantos do Jardim da Serra Gaúcha, aproveitando toda a experiência que Nova Petrópolis oferece em compras, gastronomia e atrativos turísticos. O roteiro Caminhos do Stadtplatz foi idealizado pela equipe da Secretaria Municipal de Turismo e Cultura, com o objetivo de valorizar os bens históricos do centro do município e facilitar o acesso à história local para os visitantes. O livreto informativo estará disponível gratuitamente durante todos os finais de semana da Tricofest de Nova Petrópolis. É um roteiro autoguiado, né? Não tem guia, você mesmo pega ali o livreto, vai seguindo as orientações e descobrindo um pouco da história de Nova Petrópolis aqui pelo centro da cidade. Repórter Sicredi retorna à tarde. 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A todos um bom almoço, uma ótima tarde, bom começo de semana. Em seguida, Gabriel comandando o Tá Na Mesa.
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Olá, muito boa tarde, meio-dia, 1 minuto, 11 graus e 5 décimos a temperatura, tempo firme, sol brilhando nesta segunda-feira fria, né? 11 de maio de 2026 e entrando no ar a partir de agora o Tá Na Mesa, programação do meio-dia da Imperial. Sou o Gabriel e a partir de agora te faço companhia, te desejando um bom almoço, uma excelente tarde, uma abençoada semana e, claro, agradecendo sempre pelo carinho da tua audiência aqui na Imperial. 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Daqui a pouquinho tem notas e comunicações, os encontros de família também pintando por aqui, mas vamos lá também já trazendo participações através do 54-3281-1510. Um abraço pro meu xará Gabriel Ribeiro, tá na companhia.

companhia da gente. Obrigado, viu, Gabriel? Uma boa tarde, uma boa semana pra ti também. A Karina Kuster em Nova Hartz, também sempre ligadinha aqui na Imperial. Um super abraço. Abrindo a parte musical do Tá Na Mesa, trago Banda Sul Brás. Na sexta-feira, estive acompanhando, né? Estive participando do aniversário show de 17 anos da Banda Sul Brás na comunidade São João de Campos Quevedos, em São Lourenço do Sul. Uma festa muito bonita, teve Sul Brás e também o São Marino no palco. Muitos amigos, muitos ouvintes da Imperial que a gente encontrou lá em Campos Quevedos, São Lourenço do Sul. Um abraço aí pro Vitor, Jones, Catarina, toda a turma aí da banda Sul Brás e, claro, desejando aí sempre muito e muito sucesso pra turma. E ontem estivemos com o estúdio ao vivo diretamente de Santa Maria do Herval. Alô, Tevald! É a Kartoffel Fest em Santa Maria do Herval, que não chegou ao fim ainda. Tem programação infantil hoje, amanhã tem o aniversário de Santa Maria do Herval e segue a festança aí na próxima sexta, sábado e domingo. Então, se você perdeu a oportunidade deste final de semana, aproveite, né? Tem muitos dias, tem muita festa ainda na Kartoffel Fest. Meio dia e quatro.

Banda Sul Brasil, Pupurri Festas Pomeranas, meio-dia, 8 minutos, 11 graus e meio a temperatura. Uma boa tarde de segunda-feira e por aqui a gente segue a programação do meio-dia da Imperial e trazendo notas e comunicações. No dia 2 de junho, uma terça-feira, a Prefeitura de Nova Petrópolis, por meio da Secretaria Municipal de Agricultura e Meio Ambiente, promove a coleta de embalagens de agrotóxicos no interior do município. Para atender o maior número de agricultores, haverá duas rotas de coleta, ambas com início às 7 horas. Nesta edição, a administração municipal conta com o apoio das empresas Agrimar e Vacaro, que promoverão a destinação correta dos materiais recolhidos. A ação integra a programação do mês do meio ambiente. A Prefeitura Municipal de Morro Reuter informa a todos os jovens nascidos em 2008, que completam 18 anos neste ano de 2026, sobre a necessidade de realizar o alistamento militar obrigatório até o dia 30 de junho de 2026. O alistamento militar deve ser feito online pelo site alistamento.eb.mil.br. Após a realização, o alistamento online, é importante comunicar à junta militar do município de Morro Reuter para confirmar e regularizar sua situação. Este procedimento garante que todas as informações sejam corretamente registradas e evita problemas futuros. Para mais informações ou caso de dúvidas, entre em contato pelo 51 33 76 43 35 ramal 42 19. A Secretaria de Agricultura e Meio Ambiente de Nova Petrópolis informa que os produtores rurais do município já podem fazer seu cadastro de Programa Municipal de Mecanização Agrícola para incentivo em óleo diesel, sementes diversas e fertilizantes. O prazo para inscrição, solicitação de ressarcimento e entrega de recibos, vai até o dia 13 de novembro. A inscrição deve ser realizada de segunda a sexta-feira, das 8 ao meio-dia e das 13h10 às 16h40 na Secretaria Municipal de Agricultura e Meio Ambiente. Notas e comunicações retorna amanhã aqui na programação. Um abraço, Elisabetta Buffler, curtindo a nossa programação. É muito frio aí em Santa Maria do Herval. Ontem esteve também presente na festa. Registramos o momento, né, Elisabetta? Obrigado, viu, pela companhia. Remy Schumann em Capinzal, Santa Catarina, alles gut, Remy, alles kalt. Pessoal aí de Capinzal. Família Grombauer, Alexandro, Adriana, Márcia, pessoal da Joaneta em Picara Café. A Maria Isolde de Morro dos Bugres Baixo, alles gut, Maria. Uma música para todos de Santa Maria do Herval. Amanhã é o aniversário de 38 anos de Santa Maria do Herval. E ela está convidando todo mundo para prestigiar a programação amanhã e no próximo final de semana, né, Dona Maria? Um abraço aí pra vocês.

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Imperial FM, meio-dia, 29 minutos, La Paloma e a Super Mulher, antes teve banda Periquito e a valsa Ed. 11 graus, 9 décimos a temperatura. 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Tatiane Zanqueta, muito boa tarde, abençoada semana pra ti. Frio em Morro Reuter, né, Tatiane? Bom trabalho. Boa tarde, curtindo o meu intervalo, gostaria de ouvir a Senhorita com os Atuais. Um grande abraço e uma ótima semana para todos. O recadinho da Traude Capel de Santa Cruz do Sul. Valeu, Traude, bom intervalo, bom descanso e obrigado, né, pelo carinho da tua audiência. Meio-dia, 25 minutos.

0: Imperial, meio-dia, 31 minutos, Schlager Pilotan, Barbados, antes atuais e a senhorita. Jair Fassbender tá com a gente em Arabutã, Santa Catarina, o Lonir de Guaíba. Um super abraço, meu amigo, né? Que Deus abençoe a todos nós. Amém, que assim seja, pedindo mais uma aí dos atuais. O Lonir Souza de Guaíba, agradecemos aí pela companhia, tá tomando um chimarrãozinho e curtindo a Imperial a todo volume, né, tchê? Já trago sim os atuais.
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Olá, nossa saudação cooperativista, principalmente a você, associada e cliente da Sertel. Por aqui, a jornalista Bruna Becker. 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

0: todos os seus negócios, estará localizado na área externa, em frente à SIC. Festa de Maio, de 14 a 17 e 22 a 24 de maio, em Teutônia, no Centro Administrativo. As equipes técnicas da Sertel realizam hoje melhorias no sistema elétrico das seguintes localidades: Linha Paissandu em Vesfália, Harmonia Alta em Colinas, Três de Paus em Carlos Barbosa, Chapadão em Santa Clara do Sul, Arroio Abelha em Sério, no centro de Salvador do Sul e também em Marques de Souza e Pouso Novo. Já as equipes que realizam podas e roçadas na vegetação próxima da rede elétrica atuam em Rui Barbosa, Canudos do Vale, Campestre Baixa em Salvador do Sul, Travesseiro e também em Rui Barbosa, Pouso Novo. Em comemoração aos seus 45 anos, a cooperativa Sicredi Ouro Branco RSMG prepara uma programação que ocorrerá ao longo do ano. O primeiro evento reuniu profissionais de comunicação da região e de cooperativas parceiras. A conferência Cooperação que Conecta ainda contou com palestra da jornalista e apresentadora Kelly Matos, que abordou temáticas como a relevância da informação, da proximidade e de ouvir o público.
1: Eu acho que é uma sintonia total de propósito e de verdade que a gente acredita. O cooperativismo trabalha com a ideia de comunidade acima de tudo. É o fazer, todo o movimento, a transação, né? E o jornalismo existe para isso, para conectar pessoas e para contribuir para uma sociedade melhor, para gerar impacto. Eu preciso usar desse poder de estar nos locais, tal como o cooperativismo faz, né, de estar na ponta, de estar próximo. Quem faz isso com a credibilidade que faz? É quem está na ponta. Então, usar desse espaço para valorizar e para transformar a sociedade, eu acho bárbaro, assim, eu acho que é uma conexão profunda. Eu lembro, para dar um exemplo também recente, que no período das enchentes, as cooperativas tiveram um trabalho, assim, exemplar, que talvez outras instituições, mesmo com todos os esforços, né, que fazem, está tudo certo, mas que só o cooperativismo podia trazer, né, com essa ideia de comunidade, com essa ideia de engajamento, com essa ideia de todo mundo estar junto, né, a gente ouviu o povo pelo povo, é todo mundo junto, é todo mundo trabalhando, é todo mundo ganhando. Então eu acho que a conexão jornalismo, transformação social, união das pessoas, todo mundo ganha, se conecta em absoluto, em totalidade com o cooperativismo. Porque vocês se preocupam com as pessoas. Esse trabalho da energia, né, que é o básico do ser humano, é o trabalho da cooperativa que faz com que pessoas levantem com disposição para viver, que vivam uma vida como deve ser vivida, plena, feliz. A gente tem uma conexão com o cooperativismo, com o jornalismo e com o trabalho que vocês na Sertel fazem, que é da dignidade para as pessoas. Antes de tudo, as pessoas.
0: Você ouviu a jornalista e apresentadora Kelly Matos. A força da cooperação que transforma vidas e fortalece comunidades. São mais de 78 mil associados conectados pela energia que movimenta lares, impulsiona negócios e fortalece comunidades. Com investimentos em energias renováveis, inovação tecnológica e atendimento próximo, garantimos eficiência, segurança e qualidade. Nosso propósito vai além. Geramos empregos, apoiamos a educação, movimentamos a economia e construímos desenvolvimento sustentável para toda a região. Acreditamos que desenvolvimento só faz sentido quando é compartilhado, porque juntos, com a força da cooperação, seguimos impulsionando vidas e construindo um futuro melhor. Contato Direto de hoje fica por aqui. Muito obrigado pela sua companhia e uma ótima semana.
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Imperial FM, 16 minutos nos separando das 13 horas. Bertucci, o casamento da Doralice. Meio-dia e 44 minutos. O Paulo acompanhando a nossa programação. Luciano Lechner em Nova Renânia, meio gripado, mas olha só, deixando um abraço aqui para todos os locutores da Imperial. Obrigado aí, viu, Luciano, pela tua companhia aí na Nova Renânia. E claro, desejando sempre melhoras aí para ti, uma boa recuperação na gripe, hein? Boa tarde, boa semana gelada a todos. É o recadinho da Rosani Noronha em Barão. Obrigado, viu, Rosani, pela tua audiência. É o estado do Rio Grande do Sul. Ao menos no estado do Rio Grande do Sul, ao menos 14 municípios gaúchos aí que possuem estações meteorológicas registraram temperaturas abaixo de zero. As temperaturas mais baixas foram observadas em Capão Bonito do Sul, que marcou menos 2,4 graus, seguida por Pinheiro Machado, com menos 2,2. Outras cidades, como Soledade, Erval, Getúlio Vargas e Bagé, também enfrentaram frio intenso, com marcas entre menos 1,5 grau e menos 1,1 graus. Então, são 14 cidades, ao menos, registraram temperatura negativa nesta segunda-feira. Isto mesmo. E a semana prometendo mais e mais frio. Quem mais? Boa tarde, amigo Gabi Alas Blau por aqui. Um sol para cada um. Dia lindo, jardineiro Joel e a esposa Linita de Timbó, Santa Catarina. Sempre ligados com a família Imperial. Um grande abraço para você, viu, Joel? E melhoras aí, mandando foto aqui do recente acidente aí que sofreu, né, Joel? Melhoras, boa recuperação. Um abraço aí pra dona Lenita e muito obrigado por estarem acompanhando a nossa programação. Trago mais uma dos atuais para quem havia pedido.

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Musical Animação Levanta Poeira, antes teve Atuais, San Bernardino. 5 minutos nos separando das 13 horas. É hora da gente trazer o Festa Baile Imperial. 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Até o dia 17, domingo, segue a 26ª Kartoffel Fest em Santa Maria do Herval, até o dia 21 de junho, nas sextas, sábados e domingos, das 10 às 19 horas, Tricofest no Centro de Eventos, aqui em Nova Petrópolis. Festa Baile retorna amanhã. 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Trago música com Sigrid und Marina, Ein Himmel voll Sterne. E na sequência tem A Tarde é Nossa. 3 para 1.

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Imperial FM, 13 horas, 4 minutos e meio. Vamos lá, seguindo por aqui com a programação da Imperial. E a partir de agora, até as 16 horas, a tarde é nossa. 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Tô no aguardo da tua participação, 5432811510 e no site imperial.fm.br.

banda Exemplo e a canção Bota Fogo no Rio. Antes teve Botão de Rosa com a banda Piratini, essa foi para recordar, e ainda a banda Matéria Prima Dobrado Bota Fogo. Este é o primeiro bloco do programa A Tarde é Nossa, segunda-feira, 11 de maio de 2026. Vamos por aqui registrando mais alguns recadinhos no 54-3281-1510. Alô, Geni Godoy, muito boa tarde. Vamos juntos, né, Geni? Forte abraço. Luciano Leichner, lá em Nova Renânia. Melhoras aí na gripe, viu, Luciano? Laércio, aqui de Nova Petrópolis, desejando uma boa tarde, pedindo para curtir música do JM, trago já já. O Vantuir, olha só, Vantuir, que é de Canguçu, tá nos acompanhando. Na sexta-feira esteve presente lá em Campos Quevedos, São Lourenço do Sul, na festa de aniversário dos amigos da banda Sul Brás. Veio conversar, a gente se conheceu pessoalmente, dizendo que é um grande, foi grande ouvinte da Imperial há muitos anos. E de uma do Sam Marino vou trazer agora aqui na programação. Prazer em conhecer o amigo pessoalmente. Siga, né? Sempre ouvindo a programação da Imperial. 1:17, vamos de Sam Marino então.

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Musical JM, Não Me Abandone. Participação de Rony Mota, antes teve Geschwister Hoffmann, In Einer Sommernacht e ainda o San Marino Vaza. 1:25, 12 graus, 4 décimos a temperatura, uma linda tarde de sol. E por aqui a gente segue com a tarde é nossa, num oferecimento de Volone Becker, padaria, confeitaria, biscoitos e cafeteria. 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Muito boa tarde, Vone Fritz, do bairro Floresta, em Estância Velha. Alles gut, Vone, alles kalt, né? Uma excelente semana pra ti também, pro Remy. Ontem conversamos um pouco lá em Santa Maria do Herval. Obrigado pela presença de vocês e obrigado pelo abraço, né? Alô, Romeu Henkes, em Cerro Branco, Cerro Grande, né? Em Cerro Grande, acompanhando a nossa programação. Quem mais? Deixa eu ver aqui. Boa tarde, sou o Rogério, ouvindo a programação da Imperial em Catuete, no Paraguai. Por aqui também temos muito frio. Obrigado, viu, Rogério? Olha só, Catuete, Paraguai, que legal, hein? Romeu, canal de Carlos Barbosa, tudo certo aí, Romeu? Pedindo música dos atuais, vou trazer agora. Alex e o Betinho, pessoal de Salvador do Sul, mas olha só, hein, na lida, né, Alex? Bom trabalho aí pra vocês. Carlos de Ibirubá, também desejando uma boa tarde, uma boa semana, só com as boas músicas da Imperial, obrigado. Loiva de Dois Irmãos, também pedindo uma dos atuais, vou aproveitar o embalo e trazer aqui atuais de segunda a domingo, tá bom, Loiva? E o Marino Flar de Carlos Barbosa também tá com a gente. Obrigado, Marino. Uma boa tarde para ti e uma excelente semana. 1:28.

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Ao som do Marcelo Serra, o clone dela. Antes teve por aqui Atuais, de segunda a domingo. A tarde é nossa, 1h37. Abraço, Luísa Maria de Teresina, no Piauí. Daqui a pouquinho eu trago Atuais, uma valsa dos Atuais aí pra você, tá bom? Leandro Momba, olha só, levando a Imperial de carona, né, Leandro? Passou aqui em frente ao estúdio, aquela tradicional buzinada. O pessoal aí da Vidro Fix, bom trabalho! O Vini de Gramado também acompanhando a gente. Ontem esteve na Festa da Batata em Santa Maria do Herval. Deixando um abraço aí pra toda a equipe da Imperial. Valeu, Vini! 3281-1510, telefone e WhatsApp, ou no site imperial.fm.br para você participar, para você interagir. Agora a gente vai recordando, né? O conjunto Recordando o Passado. Solo de um Trombone é o nome da canção, pedida aí do Marino Fla, de Carlos Barbosa. 22 para as duas.

0: Deixe o Amor Nos Levar. Banda Brilha Som e a participação do Wagner do Corpo e Alma é mais uma do DVD 35 anos do Brilha Som. Recordamos também o conjunto Recordando o Passado e o solo de um trombone, Valsa Bonita, trabalho esse de 1978 que a gente recordou aqui com os amigos do conjunto Recordando o Passado. Vamos trazendo o bloco comercial, daqui a pouquinho eu já atualizo os recados.
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Imperial FM, a festa no ar, 12 minutos nos separando das 14h. Zé Borges em Butiá, Sérgio Cezimbro, Roger, Gaúcho Medeiros, toda a turma aí de Butiá acompanhando o nosso programa. O Guido Dapper de Dois Irmãos, na boa companhia da Rádio Imperial, sempre. E

Desejando a todos uma abençoada semana, que assim seja, né, Guido? Boa tarde, Gabriel. Manda um abraço para o Beto Zanquim e a Kika e a família em Torres. Eles que animaram a festa ontem no sítio Rancho Feliz. Mas olha só que legal. Abração, seu Ademir Bender, de São José do Hortenso. Obrigado aí pela audiência. De Estância Velho, Nestor Weschenfelder está sempre na escuta. Se referindo aí à canção do grupo Recordando o Passado, este solo de trombone é lindo demais. Valeu, obrigado, seu Nestor. Sempre curtindo a programação da Imperial. Egídio de Sapiranga pedindo música da banda AZ6. Uma ótima semana para todos, que assim seja, né, Egídio? Alô, Bernadette Schneider também com a gente. Muito boa tarde. Deixa eu ver aqui. O nosso grande, mas olha só, o pessoal aí do CTG Amigos da Tradição. José Francisco Brown. Como é que tá, Chico? Tudo tranquilo? E deixando aqui. Para amanhã, o convite para amanhã, quem quiser almoçar aí no Lonão Principal com o pessoal aí do CTG Amigos da Tradição, tá convidados. Comunicadores também da Imperial, do Trovão da Serra Gaúcha, também sempre muito bem-vindos. Obrigado, viu, Chico? Um abraço aí para você e toda a turma do CTG Amigos da Tradição, servindo almoço aí direto, né? Amanhã e na próxima, no próximo final de semana aí com muita festa também na Kartoffel Fest. Sábado estaremos por aí com Manhã Alegre, eu e Luiz Alberto. Manhã Alegre Imperial, sabadão, diretamente da Kartoffel Fest em Santa Maria do Herval. Obrigado sempre pela companhia, viu, Chico? E bom trabalho aí. Mas olha só, mandou uma foto aqui dos trabalhos, umas aberturas. É, o homem é fera aí quando o assunto é madeira, hein? Banda 16, 10 para as duas.

0: Os Atuais e a Bela Romântica. Francisco Vargas, sinto orgulho do que sou e ainda antes, às 16, viva a nossa pátria. Um minuto nos separando das 14h, fechando esta primeira hora do programa Tarde é Nossa, destacando a parceria de Volon e Becker no bairro Travessão em Dois Irmãos e a Cerâmica Caspar e Matriz em Bom Princípio e a filial em Portão.
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3: Quando se usa o Hin e quando se usa o Hea? Em português, podemos dizer que hin é lá e her é aqui. Como no exemplo, Thomas, bitte geh dahin. Thomas, por favor, vá lá ou vá ali. E Thomas, bitte komm her. Thomas, por favor, vem aqui. No primeiro caso, no hin, há um movimento que se afasta de quem fala. Gehst du dahin? Você vai para lá. No segundo, tem um movimento que se aproxima de quem fala. Komm sofort her. Venha imediatamente aqui. Mas é importante tomar um cuidado. Por mais que algumas traduções apresentem hin und her, como vai e volta, elas não são o verbo ir e voltar. Trata-se do sentido, mas não uma tradução literal. Geralmente, as famílias que têm alguma ascendência alemã guardam mais na memória o termo her para aqui. Será que era por ter ficado na memória a mãe ou o pai chamando as crianças para virem para casa tomar um sorvete? Kinder, kommt her und esst ein Eis. Ou ficou na memória quando o pai ou a mãe chamavam para repreender o filho com Kind, komm sofort her. Às vezes o xingão ou o antigo puxão de orelha deixam memórias mais profundas. Brincadeiras à parte, é importante dizer também que o hin e o her podem vir junto a outras partículas, palavras ou verbos, como com her. Herkommen, vir aqui. Hergeben, dar aqui. Herrufen, chamar aqui. Entre muitas outras. Assim como com hin, hinaus, sair. Hinauf, ir para cima. Hinlegen, deitar. Hinhören, ouvir com atenção. Hinbringen, levar para lá. Entre outras. Então, reforçando, lembre-se. Her é aqui e hin é lá. Isso pode te ajudar muito a saber se você vai ou se volta. E que palavras você conhece com her und hin? Mande um áudio para Imperial. Será uma alegria poder ouvir você.
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Imperial FM, a festa no ar, 14 horas e 5 minutos, 12 graus e meio a temperatura, uma ótima tarde de segunda-feira, linda tarde, sol brilhando, céu completamente limpo. Hoje marcando 11 de maio. E por aqui a gente segue com a Tarde Nossa, num oferecimento de Ideal Esquadrias, na Avenida Presidente Lucena, 1250 em Ivoti, RBT Internet, sua internet em outro nível, e a Unimed Serra Gaúcha. 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Luiz Alberto e eu estaremos por lá. À noite, tem o baile premiado na Sociedade em Bananal Feliz, com animação da banda Bom de Baile e Os Atuais. E no domingo estaremos na 21ª Festa do Porco no Rolete, no ginásio Júlio Redecker, em Tupandi, com a animação do musical Monte Azul. Abraço, João, fiscal em Arroio dos Ratos. Muito frio por aí também, deixando um abraço e um beijo para a namorada Luciane do Parque Eldorado. Elidson de São Leopoldo, música para a esposa Terezinha, para todos os ouvintes da Imperial e toda a equipe da rádio. Alô, Vando, alô, turma da Superbanda 0800. Bora lá que começou mais uma semana que terá lançamento na quinta-feira. A partir das 18 horas no canal do YouTube da Superbanda 0800, quinta-feira, tem novidade, né? E claro, mais 3 eventos no final de semana. Fleet na Moda Stop, Kelvando, Canguçu no sábado e no domingo Carlos Barbosa e também Barão. Vamos com eles então?

Banda Bom de Baile, o Segurança do Metrô e a 0800 Saudades de Ouro Preto. 2:13, Lauride, Presidente Lucena, boa tarde. Silvestre Utzis, pessoal de Picada, São Paulo, grande abraço, obrigado pela audiência. Lucas, pedindo música, deixa eu ver aqui, né? Para o pai Walter, ouvindo vocês em Farroupilha, obrigado. Sigam sempre com a gente. 3281-1510, telefone e o WhatsApp da Imperial ou no site imperial.fm.br para você participar, para você interagir aqui da programação da Imperial. 2:14.

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Rogério Magrão e banda e o coração pirou. 14 horas 23 minutos e seguindo por aqui, a tarde é nossa. 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

0: 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Vamos trazendo por aqui mais recados da nossa querida audiência, recadinho através do 5432811510, também no site imperial.fm.br. Quem mais? Deixa eu ver aqui, a Luísa Maria de Teresina, no Piauí, desejando aqui uma boa tarde, pedindo uma música bem bonita com o grupo Esquenta Isto. Vou dar uma pesquisada por aqui, tá certo? Odai Royer, olha só, hein? Boa tarde, Porto Caiaza, no Rio Paraguai. Mandou um vídeo aqui pra gente, por lá o tempo bom também, sol brilhando, né, Odair? Levando a Imperial de carona, boa viagem. O André de São José do Herval, obrigado, viu, André, pela audiência. Já já trago musical Encanto de Feliz. Canísio da Serra Grande, Alas Kaltkel, Canísio, obrigado aí pela tua audiência. Lotário de Barão, também registrando aqui a sua participação e desejando uma boa tarde para toda a equipe da Imperial e ouvintes. Tarsila Beach, em Itapiranga, Santa Catarina, pela Lex, ouvindo a Imperial. Obrigado, viu, Tarsila? Olha só, Itapiranga, Santa Catarina. E a Rosemary de Canela, também desejando uma boa tarde. Igualmente. 2h25, vamos de música. Agora tem União e o meu amigo alemão.
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0: Musical Encanto de Feliz e as Alemãs do Nelson Milk. Antes o musical União, meu amigo alemão. 2:33.
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0: Resultado da loteria, extração das 14:20, quinto prêmio, 5.870, 5.870. Quarto prêmio, 167, 0.167. Terceiro prêmio, 460, 0.460. Segundo prêmio, 7.327, 7.327. E o primeiro prêmio, 4.859, 4.859. É o resultado da loteria.
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1: Agora 14 horas 36 minutos. A tarde é nossa. Uma boa tarde de segunda-feira. Uma boa semana para você que está acompanhando a programação da Imperial. Vamos lá, nosso amigo Martini da Feliz. Tudo tranquilo, Martini? Ontem também conversamos lá na Festa da Batata. Obrigado também pela presença. Dizendo que lá na Chapeação, né? Sempre com a Imperial. Cláudio Schmidt, alô, escuta, Cláudio. Alô, Enor de Caxias do Sul, também ligado com a gente, pede música, deixa eu ver aqui, né? Com a Doce Encanto, já programei aqui, viu, Enor? Flávio e o Luiz trabalhando na colheita do mato, muito frio. Vamos lá, né? Vamos que vamos, né, Flávio? Abraço pra ti, pro Luiz, o Sidney, boa tarde, trabalhando na pintura, com o tempo agora um pouco mais quente. É no sol, quando a gente vai ficando um tempinho aí no sol, dá uma esquentada, né? Agora, onde pega vento, onde não tem sol. E a Imperial sempre alegrando o dia, pedindo PF do bailão. Bom trabalho aí, Sidney. A Clair Zimmerlaux, de Santa Maria do Herval, na casa da mãe Nelga, tomando um chimarrão. Valeu, bom chimarrão pra vocês. Tudo de bom, hein? A Maria Schneiderville, boa tarde. Ótima semana pra você também, Maria, pra toda a família. Boa tarde, Gabriel. Jacinta Rinker, de Santa Maria do Herval. Sábado, vamos lá escutar a banda Exemplo na Kartoffel Fest. Shenzo Gel, dona Jacinta, um abraço aí pra ti, pra todo o povo aí do Tebal. Pra quem havia pedido, vamos recordar com Os Montanari.

0: Banda Doce Encanto, isso é a felicidade. PF no bailão, paga uma e ainda Montanari e os shots da Moreninha. 14 para as 3.
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1: Mais novidades da banda alemã mais animada do Brasil. 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E nesta semana tem mais lançamento. Quinta-feira, dia 14, às 18 horas, estará no ar o Medley 6, Danças do Kerpfest, valorizando e fortalecendo os tradicionais bailes de Kerp, trazendo toda essa cultura através de coreografias, inovação e muita alegria. E confira a agenda desta semana. Sábado, dia 16, evento particular, casamento em Canguçu. Domingo, dia 17, às 14 horas, festa na comunidade Santa Luísa, em Carlos Barbosa. E às 20 horas, Kerp Filó, no Centro Cultural, em Barão. Ministério da Cultura e Associação de Bolão União de Pinhal Alto apresentam 14º Encontro de Coros, domingo dia 17, às 8h45, recepção dos coros na sede da associação, e às 9h45, início das apresentações na Igreja Católica Imaculado Coração de Maria. Às 11h45, almoço com churrasco, maionese e saladas diversas, ao valor antecipado de R$55, no dia 65. Sócios em dia pagam apenas R$45. Após o almoço, apresentação musical da Orquestra de Sopros de Nova Petrópolis. Cartões à venda com os membros da diretoria e membros

Coral. Mais informações com Marcos no 549-9901-5091. 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É no dia 17, encontro de coros em Pinhal Alto. Muito bem, feito o convite, agora 11 minutos nos separando das 3 horas da tarde. Daqui a pouquinho tem a primeira edição da tarde do Repórter Sicredi. Quero mandar um abraço pro Clóvis Dimmer. Muito boa tarde. Pedindo para recordar o Eco Latino. Uma abençoada semana para ti também, viu, Clóvis? O alô também pro pessoal de São José do Herval, as amigas Gilda, Lira, Clara, Hilária, estão aí na casa da Vera Lúcia Stefan Cholas em São José do Herval, Morro Reuter, tomando aquele chimarrãozinho, com certeza alguns docinhos, né, dona Vera? Isso aí, obrigado pela companhia de vocês. Nesta tarde fria de segunda-feira, pediram a valsa da vovó Elfrida com o Vibra Som? Vamos lá então!

0: grupo Ecolatino, Tarde Demais. E antes teve Vibração, a valsa da vovó Elfrida. É repórter Sicredi em 30 segundos.
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0: A Associação de Pessoas Cegas e com Baixa Visão do Rio Grande do Sul busca apoiadores para pedal em Nova Petrópolis. Em parceria com a organização da Quarta Pedalada no Jardim da Serra Gaúcha, a Associação de Pessoas Cegas e com Baixa Visão do Rio Grande do Sul busca por empresas ou pessoas físicas para se somarem a este tradicional evento de esporte, lazer e inclusão social de Nova Petrópolis. O pedal acontece no dia 17 de maio, domingo, com duas largadas que percorrerão as ruas centrais de Nova Petrópolis. O encontro deve reunir cerca de 100 participantes de diversas cidades, unindo pessoas com e sem deficiência em uma experiência de inclusão viabilizada pelo apoio de guias voluntários, pessoas com deficiência visual e demais colaboradores. O grande diferencial são as 20

0: itens para o evento ou inclusive com a indicação de guias voluntários. Para mais informações, o responsável pela organização em Nova Petrópolis é André Werkhauser Boni, disponível no WhatsApp 549-8127-8170. Repetindo, 549-8127-8170. Repórter Sicredi volta em uma hora aqui na programação da Imperial. 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Pontualmente, 3 da tarde.
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15:06, 13 graus a temperatura. Fred Quinn, Heimatlos. A tarde é nossa. 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Um abraço para Marlise Thomas Rauber. Gostou demais da canção aí do Freddie Quinn, né? O Heimatlos. Obrigado, viu, Marlise? Um abraço, uma boa tarde para você. Paulo Jungas e família em Dom Diogo Baixo. Um abraço a todos, principalmente para a mãe, a dona Nilce Jungas. Vistetes, Paulo. Alles gut, alles kalt. A dona Helga Zimmermann Glenk em Guamiranga, Paraná. Linda demais esta canção. Obrigado, viu, dona Helga. Claudete Terezinha Müller, de Três Coroas. Obrigado pela audiência, Claudete. Muito boa tarde, Gabriel. Aqui é o Tarsilo de Campo Bom. Estamos no Chimarrão, eu e a esposa Rejane, ouvindo as boas músicas da Imperial. Se possível, baila, baila, Yunetska Span. Claro, já tá separadinho aqui, viu, Tarsilo? Boa tarde, Walter, em Desvio Blaut Farroupilha, pedindo música do grupo Cordiona. Vou trazer agora aqui na programação.

Undan Vet Mugavals, Banda Baila Baila e o Netkerspand. E antes teve Grupo Cordiona e o Xixo Bruto. 15 horas, 14 minutos e meio. 13 graus a temperatura, Loreci Amaral, curtindo a nossa programação, pedindo musical San Francisco. Obrigado, Loreci. Uma boa tarde, uma boa semana. Olha aí, ó, lascando lenha ao som da Imperial. Tem

0: garantiu o calor, né? Um abraço. Quem mais? Deixa eu ver aqui. Alôzão aí pra turma que está acompanhando a gente no bairro Guarani, em Novo Hamburgo, Liceu, Dirceu e o Gervásio. Que bacana. Obrigado, hein, pela companhia.
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Imperial, 15 horas e 25 minutos. Banda Ébanos, as bandas estão voltando e antes teve o musical San Francisco, a Morena do Carro Vermelho. 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Ana Silva em Canela, pedindo música com Mato Grosso e Matias, oferecendo para os filhos. Vilmar de Portão, abraço queridos aí da banda Doce Encanto. Boa tarde, Gabriel, tudo bem? Passando para desejar uma abençoada semana para todos nós, que assim seja. E também queremos ouvir a música da banda Céu e Cantos, a Morena Misteriosa. Para nós ouvir aqui no ateliê, estamos sempre ligados a Márcia Albuquerque e a Solange Alves de Igrejinha. Valeu, bom trabalho para vocês. Trago agora a Morena Misteriosa com a banda Céu e Cantos. Genésio em Sapucaia do Sul, muito frio, curtindo as boas músicas da Imperial. Valeu, Genésio! 3:27.

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Coral Santa Helena, Lili Marli, antes teve a banda Céu e Cantos e a Morena Misteriosa. 23 minutos nos separando das 4 horas da tarde, 13 graus a temperatura, e neste final de semana também iniciou aqui em Nova Petrópolis a Tricofest, que acontece sempre nas sextas, sábados e domingos no Centro de Eventos. E olha só, a Prefeitura de Nova Petrópolis, por meio da Secretaria Municipal de Turismo e Cultura, em parceria com a Secretaria Estadual de Turismo do Rio Grande do Sul, está com um espaço de divulgação turística junto à entrada da Tricofest no Centro de Eventos. Um dos destaques do espaço é a distribuição gratuita do guia Caminhos do Stadtplatz, um roteiro autoguiado que proporciona uma imersão cultural no centro, permitindo que os visitantes descubram patrimônios históricos, praças e arquitetura típica germânica. A iniciativa busca fortalecer o turismo cultural e incentivar os visitantes da Tricofest a ampliarem sua experiência no município, explorando o comércio local e vivenciando os encantos do Jardim da Serra Gaúcha, aproveitando toda a experiência que Nova Petrópolis oferece em compras, gastronomia e atrativos turísticos. O roteiro Caminhos do Stadtplatz foi idealizado pela equipe da Secretaria Municipal de Turismo e Cultura com o objetivo de valorizar os bens históricos do centro do município e facilitar o acesso à história local para visitantes. O livreto informativo estará disponível gratuitamente durante todos os finais de semana da Tricofest aqui em Nova Petrópolis. Então você que vir a Nova Petrópolis prestigiar a Tricofest no Centro de Eventos, dê uma passadinha, né, e adquira, peça o seu folheto, né, o roteiro Caminhos do Stadtplatz, que está sendo, então, o livreto, né, informativo, está sendo disponibilizado gratuitamente durante todos os finais de semana.

Velida Pretzel, na companhia da boa música da Imperial. Obrigado, viu, Velida, em Ivoti, ligadinha sempre com a gente. Vamos lá, 21 minutos nos separando das 4 horas da tarde. Ah, tem mais recado aqui, ó, deixa só atualizar, né? O Fábio, em Bento Gonçalves, desejando aqui uma boa semana, curtiu demais o Coral Santa Helena, obrigado, viu, Fábio? E a Ana Luísa, aqui de Nova Petrópolis, pedindo uma do Monte Azul, trago já por aqui. Mato Grosso e Matias, 20 para as 4.

0: Musical Monte Azul e Amanhã de Primavera. Antes teve Mato Grosso e Matias, Voo do Condor, 14 para as 4. Abraços pro Oldemir Gastão, em Braço do Trombudo, Santa Catarina. Frio por aí também, seu Oldemir. O alô também da Otília Browning, Dois Irmãos, pedindo uma da banda Alice Beer. Obrigado, abençoada semana para ti também, dona Otília. O Milton Brauvers, o Fritz das Rapaduras, grande amigão de linha, Geraldo Estrela, dizendo que já terminou com as entregas hoje aqui em Nova Petrópolis, agora está retornando para a sua casa e a Imperial vai fazendo companhia até onde der, né? Bom retorno aí para ti. Para ti, viu, Fritz? E claro, bom descanso na sequência. Boa tarde, Imperial. Marmita em Itirapina, São Paulo, na escuta, pedindo música italiana. Então tá certo, valeu, abraços pro nosso amigo Marmita, tá no trabalho aí, né, tchê?
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0: banda Alan's Beer, Loira Casada e o Elton e Juliana Paloma Blanca. 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
1: Estão abertas as inscrições para monitores de grupos folclóricos durante o 53º Festival Internacional de Folclore de Nova Petrópolis. O evento acontece de 16 de julho a 2 de agosto na Rua Coberta e Praça das Flores. As inscrições devem ser realizadas até o dia 20 de maio pelo site www.festivaldefolclore.com.br na aba Inscrições. Os monitores selecionados receberão uma ajuda de custo de R$100 por dia de trabalho no evento, além de fornecimento de almoço e janta durante os dias de atividade no festival. A divulgação dos monitores será feita por WhatsApp em contato direto com os selecionados. Terão preferência os monitores do município de Nova Petrópolis. Os critérios de seleção dos monitores que farão parte do evento ficarão a cargo da comissão organizadora do evento. Para mais informações, no WhatsApp 549-9965-5804. A 30ª edição da Cavalgada da Serra será realizada nesta semana, entre os dias 14 e 17 de maio, unindo tradicionalismo e turismo em prol da cultura farroupilha. Neste ano, a organização do evento projeta mobilizar cerca de 400 cavalarianos e cavalarianas, que vão percorrer mais de 100 quilômetros entre os municípios de São Francisco de Paula e Picaracafé, passando por Gramado. A recepção será no CTG Manotaço, sendo que a saída no dia 16, na avenida, sendo que no sábado, dia 16, na Avenida Borges de Medeiros, em frente ao Palácio dos Festivais, a partir das 10 horas será realizada uma solenidade para dar as boas-vindas aos participantes, seguida pela entrega da medalha alusiva aos 30 anos do evento. Repórter Sicredi volta amanhã aqui na programação da Imperial. Abraços para Roseli Amaral de Taquara acompanhando a gente. Um abraço, Geni Godoy, do bairro Feitoria, em São Leopoldo. Também agradecendo por aqui Pomar Muckers, Chai Materiais e Acabamentos e a Unimed Serra Gaúcha. Tô de volta amanhã às 8 horas da manhã no Bom Dia Imperial. Já Giovanni no Fim de Tarde Imperial. 3 para as 4, até amanhã.

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Vamos lá, 16 horas mais 3 minutos, 4 e 3. Boa tarde, 13 graus e meio a temperatura. Tempo é bom aqui na Serra Gaúcha, sol tá brilhando, 50% umidade relativa do ar. Mas o friozinho, né, na sombra, aquele vento. Por aqui vamos chegando com o nosso fim de tarde. 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Excelente fim de tarde a todos. Para iniciar, eu trago o Cleiton Borges.

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0: Panda Bavária, agora 4h16.
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0: 4h19, 13 graus e meio a temperatura. Nós vamos seguindo por aqui com o nosso fim de tarde. Aguardando aí a sua participação também, 5432811510, o seu WhatsApp. Lembrando e agradecendo a todos lá de Santa Maria do Herval, né? Estivemos por lá acompanhando a Kartoffel Fest com o nosso estúdio ao vivo ontem, durante todo o dia. Movimentação muito grande, sábado, sexta, enfim, o primeiro final de semana com um público gigantesco em Santa Maria do Herval. No sábado à noite também acompanhei o Baile do Rei e Rainha do Bolão da Sociedade em Joaneta Picada Café com os Cometas e a super banda Santa Cruz, Casa Cheia, Bailão Animado. Alô, Maicon, toda a turma da Joaneta.

Ouvimos aí Os Metais em Brasa e antes a bonita música alemã, 4h27, 13 graus e meio. A temperatura, Tatiane Zanqueta tá curtindo o fim de tarde. Alô pro Júnior, Fabiane e Zé Augusto, que estão no Portão Sul do Parque Nacional de Sete Cidades. E também para o pessoal do Parque Nacional, turma acompanhando a programação. E trabalhando também, valeu. Abraços, João Fiscal, firme e forte na companhia. 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

Nos Metais, Chris Scheifler, isso mesmo, banda Portal da Serra, Doce Bandida, temperatura em 13,5 graus, utilidade pública, foi perdido os documentos de Helmut e Eli Kehl, informações no 98402-8105, perdidos os documentos de Helmut e Eli Kehl, telefone para contato 98402-8105. 05. Tem muito...

0: 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E confira a agenda desta semana. Sábado, dia 16, evento particular, casamento em Canguçu. 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E às 20 horas, Kerp Filó, no Centro Cultural, em Barão.
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5: Agora 4h34, 13 graus e meio a temperatura. É o fim de tarde com você. 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

animação do musical Monte Azul e as transmissões da 104,5 para o próximo fim de semana. Tô trazendo The Villers.

Aí tia garotos, dia de churrasco e antes The Villers com cara de pau. 18 para 5, 13 graus e meio a temperatura. Banda Esmeralda.

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1: Agora, 15 para 5, nós vamos seguindo por aqui com o nosso fim de tarde. O Jair Fassbinder, como sempre, está conectado com a Imperial FM. Tô trazendo agora Monique e a bonita música alemã na sequência. Vamos recordar também Montanari, eles que estiveram ontem à noite lá no Teval.

A música com os Montanari, Ping Pong Polka, 9 para 5, 13 graus, 3 décimos a temperatura.

0: Ouvimos aí a música do Monte Carlo e o Dobrado 2000. 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

0: braço de ouro pelo boletim semanal do Bolão. De 1º a 3 de maio de 2026, ocorreu a primeira edição da Taça Brasil de Clubes, Série Prata, masculino, de Bolão, Bola 16, nas dependências da Sociedade de Canto União de Estância Velha, com a participação de 7 equipes. Organizado pela Confederação Brasileira de Bolão e com apoio da Federação de Bolão do Rio Grande do Sul, a competição distribuiu 2 vagas para a Taça Brasil Série Ouro da categoria de 2026, que será realizada no mês de setembro na Associação Cultural Tiradentes, na cidade de Itajaí, Santa Catarina. O título do torneio ficou com a Sociedade Desportiva Vasto Verde, de Blumenau, Santa Catarina, seguido da Sociedade Morgenau, de Curitiba, Paraná, que obteve a 2ª colocação. Ambas as equipes estão confirmadas na Série Ouro. O Clube 15 de Novembro, de Campo Bom, ficou com a 3ª posição e a Associação Juvenil de Linha Temerária Nova Petrópolis, com o 4º lugar. A Associação Juvenil também conquistou o troféu de recordista da edição com o atleta Felipe Panzenhagen. 286 pinos derrubados.
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Vamos lá, 17 horas mais 3 minutos, 5 e 3, temperatura em 13 graus. 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Boa noite, meu amigo Giovanni. Aqui é noite, 22 horas. Quando alguém estiver de baixo astral, eu recomendo, ouça Imperial. Até rimou essa, hein? Fica tudo muito bom, dá aquela vontade de sair dançando. Uma abençoada semana a todos aqui em Imperial FM, desde as 3 horas da madrugada. Abraços, Marli Bock, diretamente da Alemanha. Alô, amigos do grupo lá do Travel, né, do CTG. É um grupo, sim. Porque, o que fizeram ontem, anteontem, na sexta? CTG, amigos da tradição, com aquele restaurante lá na Kartoffel Fest. Baita de um almoço durante este fim de semana. Amanhã também. É, amanhã tem um super almoço aí com comemoração, né? 38 anos, é isso, Santa Maria Derval? Data da emancipação, mas amanhã lá no CTG o almoço é R$ 55,00 e o cardápio é de primeira. Então, pra você que tá afim de curtir, já vai pro almoço. Segundo a turma lá, né, é seu Francisco, segundo colocou aqui, a carne já tá na salmoura. E dia 30 de agosto, é isso? Tem o Fandango.

Fandango de aniversário, fandango tradicional aí do CTG Amigos da Tradição com os Monarcas. Eita, nós, vai ter transmissão da Imperial por aí, isso, Chico? Abração a todos, boa semana! Nós vamos seguindo por aqui com mais música, aguardando a sua participação. Já já eu trago, inclusive, uma aí com os Monarcas. Mas agora a gente segue com a Turma dos Cometas, eles que estiveram sábado à noite lá na Joaneta, em Picada Café. Thank you.

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5: Agora 5:16, 12 graus, 9 décimos a temperatura. Boa tarde, Giovanni, tudo certo? Depois de um café quentinho, para esquentar, seguimos trabalhando e curtindo a programação da Imperial. Aproveito para pedir uma bonita música alemã, tô trazendo agora, viu, Sidney? Também, boa tarde, Giovanni. Gostaria de ouvir com banda Chopin, A Caminho de Casa, é uma boa pedida. É, jetzt geht's los. Tá bom, então, abraço. Traudi Kappel, de Santa Cruz do Sul.

Banda Típica Verno e Companhia, 5h22, Hotel Schaefer, em Piratuba, Santa Catarina. 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

0: Altair Lanzarini, Bailão é Vida, Imperial 5:27, 12 graus, 7 décimos a temperatura.
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Banda Champion, você me tira do ar, 26 para 6, 12 graus e meio a temperatura. Boa tarde, Giovanni, tudo certo por aí? Paulo Jungues e família, Dom Diogo Baixo na companhia, a mãe Dona Nilce Jungues também, aquele abraço. E o Paulo Jungues está no 13-1, o som tá bombando na Imperial. Essa é uma especial a toda a turma do Erval. CTG Amigos da Tradição, Os Monarcas, 30 de agosto. E a transmissão.

0: Aí os monarcas na programação da Imperial, 23 para 6, 12 graus, 4 décimos a temperatura, segue baixando. Já já nós temos aí as notícias em destaque, 18 horas também o Preferência Popular. Tô trazendo agora a super banda Chopão, Yetz Ketzlos.
1: Esta música é homenagem da super banda Chopão aos fãs e amigos que nos ajudaram ao longo desses 21 anos com muito carinho a

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1: Agora 14 para 6, 12 graus a temperatura. Meu amigo Vika, Moisés, não é fácil, né? Tá na companhia, tá pedindo música do Encanto, as alemãs do Nelson Milk. Em especial pro Paulo e a Joana Bock lá na Picada Café. Diz o Moisés que hoje o Paulo, né, agora, não tava sentado na varanda tomando chima. Pissig halt, gell, Paulo? Musical Encanto, Alemãs do Nelson Milk. Na sequência também tem mais música, notícias em destaque, preferência, muita coisa boa pra você.

Vamos lá com as notícias em destaque. A 30ª Cavalgada da Serra será realizada entre os dias 14 e 17 de maio, reunindo tradição, cultura e turismo em um percurso de mais de 100 quilômetros entre os municípios de São Francisco de Paula e Picada Café. O evento deve mobilizar cerca de 400 cavalarianos e cavalarianas, além de equipes de apoio, totalizando aproximadamente 2.000 pessoas envolvidas na atividade. Neste ano, o roteiro inclui passagem por Gramado, onde os participantes serão recepcionados no CTG Monotaço. No sábado, dia 16, está prevista uma solenidade na Avenida Borges de Medeiros, em frente ao Palácio dos Festivais, a partir das 10 horas. A Rústica do Meio Ambiente 2026 em Nova Petrópolis ocorrerá nos dias 13 e 14 de junho, unindo esporte e sustentabilidade. O evento terá provas infantis no sábado, dia 13, e a corrida adulta de 3 e 6 quilômetros no domingo, dia 14, com largada na pista do Colégio Frederico Michaelsen, promovendo a integração e o meio ambiente. A organização é da Associação Nova Esportes, Recreação e Lazer e Nova Runners, em parceria com a Prefeitura. Segundo Fábio Reze, o objetivo é promover a qualidade de vida, o esporte e a valorização da natureza, integrando o mês do meio ambiente na cidade. Ressaca do mar espalha destruição e deixa ruas cobertas por entulhos no litoral gaúcho. A força do mar causou diversos transtornos no litoral nesta segunda-feira. O avanço das ondas levou pedras, resíduos e entulhos para áreas urbanas, deixando ruas tomadas pela água e pelos materiais arrastados pela ressaca. Em Torres, Tramandaí e Imbé, moradores se depararam com vias cobertas por pedras e sujeira trazidas pelo mar após a intensa movimentação das ondas. A situação chamou atenção em diferentes pontos das cidades litorâneas, onde o cenário ficou marcado pelos estragos provocados pela força da água. A 43ª Feira do Livro de Boti encerrou neste domingo, consolidando mais uma edição de sucesso no Núcleo de Casas em Chaimel. Durante 7 dias, o evento reuniu estudantes, famílias, escritores e artistas em uma programação marcada pela valorização da literatura, da cultura e do encontro entre gerações. Com o tema O que cabe numa história, a feira transformou o espaço histórico em uma grande, ou melhor, em um grande cenário de experiências culturais, aproximando o público do universo da leitura por meio de atrações artísticas, bate-papos, apresentações e atividades lúdicas. A Prefeitura de Gramado entrega oficialmente à comunidade no próximo dia 30 de maio, às 9h30, a nova Unidade Básica de Saúde do bairro Carniel. Com uma estrutura de mais de 700 metros quadrados, a unidade representa um marco estratégico no fortalecimento da atenção básica no município. A estrutura da nova UBS conta com amplas salas de atendimento, sala de vacina e auditório para atividades coletivas. Além disso, a unidade prevê a oferta de atendimentos especializados com pediatra e psicólogo. A temporada 2026 da Tricofest começou com excelente movimento em Nova Petrópolis. Milhares de visitantes passaram pelo centro de eventos durante o primeiro fim de semana. Com entrada e estacionamento gratuitos, a feira oferece acesso facilitado ao público e reúne atrações para toda a família. O grande destaque, naturalmente, são as malhas produzidas na região. Ao todo, 26 malharias reforçando a tradição de Nova Petrópolis e Picada Café como importantes polos malheiros do Brasil. A Tricofest retorna na próxima sexta-feira, dia 15 de maio, seguindo até 21 de junho. 17 horas 56 minutos.

Minutos, notícias em destaque novamente na programação da Imperial amanhã. 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Na sequência, nós vamos iniciar também o nosso Preferência Popular.

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2: 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Tira o pé do
4: chão. 18 horas 4 minutos, 6 e 4, 11 graus e meio a temperatura. Boa tarde, Giovanni Alasguto. Um abraço para vocês da Imperial, em especial para o Gabriel e o Samuca. Conheci quando fui fazer a visita na Imperial há 2 semanas atrás. Valeu, Elizabeth Sulzba, né? Elizabeth Sulzba. Cristiano Schmidt, Picada, São Paulo. Que belo registro. Abraço, guri. Boa tarde ou noite. Será possível uma bonita música voltando para ficar? Janete Silva, da Linha Brasil. Guido Dapper em Dois Irmãos também está nos acompanhando. João Desian, firme e forte na companhia. 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Iniciando com Rainha Musical.

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1: Agora, 18h17, 6h17, 11 graus a temperatura. Ligados, Paulo Jungues e família em Dom Diogo Baixo, a dona Nilce Jungues, e o volume tá no 12. Alô, Vone Fritz, lá do bairro Floresta, em Estância Velha, tudo certo? E a festa, Xengão? Marlise Belter, Estância Velha, também na companhia. 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

Shenzo, tá aí música Encanto e o Trenzinho, antes a bonita música alemã, Viveiros Verli, obrigado pela carona.

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6: Vamos lá, números da loteria. Quinto prêmio, 3.904, 3.904. O quarto prêmio, 207, 0.207. Terceiro prêmio, 3.956, 3.956. Segundo prêmio, 6.838, 6.838. E o primeiro prêmio, 2.266. 2.266, números da loteria, extração das 18 horas.
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6: Agora 26 para 7, 10 graus, 4 décimos a temperatura. O Rodrigo Gaiteiro segue na companhia da Imperial. Alô, Gene Godoy, uma ótima noite, boa semana. Começando a semana espantando o frio com pinhão e uma taça de vinho. Ô, Johnny! E aí, tchê? Quase que é o campeão do bolão, né, Johnny? Deu na trave essa. Valeu, Johnny, Marcelo e também o meu amigo Bernardo B. Firme e forte na companhia. É muito pinhão esse pra noite, viu, Johnny Lamsa? 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

0: A música do Tchê Garotos, tô voltando pra ficar. Gabriel Malins, que aí no Pinhalalto, tá na companhia também. É hora do descanso, né, Gabriel? Abraço, boa semana.
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Agora 12 para 7, 10 graus a temperatura. 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Alô, meu amigo José Saquete, quanto tempo, hein, tchê? Ô, Saquete, pinhão na chapa, mas olha aí. O mate velho bem topetudo também, toda a família Saquete, aquele abraço. Amigo Elidson, lá em São Leopoldo também, esposa Terezinha, sempre, sempre curtindo. Meu grande amigo Paulo Schneider, lá em Lajado Grande. Meus amigos, 6 graus nesse momento a temperatura, hein? É o Paulo Schneider, botou aqui, ó, Giovanni, 6 graus em Lajado Grande. Ótima noite, meu amigo.

Tá aí a música da Super Banda Real de Nova Petrópolis e o dobrado Lasca Fogo. 3 para 7, Valmor e Rejane Veneker em Estrela, sempre, sempre na companhia. Ilvene Poçamai também. Ótima noite, bom descanso, boa semana. O Repeteco da Loteria, quinto prêmio 3.904, quarto prêmio 207, terceiro prêmio 3.956, segundo prêmio 6.838 e o primeiro prêmio 2.266. Agradecendo Cerâmica Caspari, Frei Atacado e Varejo, Instituto Ivoti, Druck Gráfica e Energias da Natureza. A todos uma ótima noite, um bom descanso. Amanhã a gente se encontra 16 horas com o nosso fim de tarde.

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Banda Ativa e antes Sentinela, agora 7 horas 10 minutos, 9 graus 7 décimos a temperatura. Claudir Petri, Salgado Filho, Paraná, tá na companhia.

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0: Imperial FM, a festa no ar, agora 8:02, 9 graus a temperatura, noite da segunda-feira, 11 de maio, e a gente tá chegando para mais um show da noite, mas claro, né, como no começo de todos os meses, a gente tem o nosso quadro, nosso programa Voz da Experiência, e hoje não é diferente, a gente vai estar trazendo programa especial na noite desse dia 11 também. Já mandando aí um boa noite especial para você que está nos acompanhando, seja nas lives no Facebook, também no YouTube, turma que nos acompanha pelo FM, pelas plataformas digitais, aplicativos, site, enfim, também o nosso muito boa noite. Esteja você onde estiver, uma boa semana, uma boa noite da segunda-feira. Mandando abraço já também para o Jair Fassbinder, tá na companhia. É, participação da Neida Tessman de Pelotas, já deixando boa noite para todos. José Ivo Andrioli, a esposa Marlene em São Sebastião do Caí, também acompanhando a gente. Jairo Santos, né, amigos lá em Novo Hamburgo, também conosco. E claro, né, o nosso 543281-1510 está liberado para você interagir conosco, né, neste nosso programa especial de segunda-feira, A Voz da Experiência. E por isso que a turma aí que está acompanhando nas redes sociais já viu que a gente tem visita, né, mais uma vez na noite desta segunda. Dona Noêmia Maria Verli, passo a palavra para a senhora e a senhora apresenta os demais participantes do programa de hoje. Boa noite.
1: Muito bem, boa noite. Muito obrigada. Uma boa noite, então, aos queridos radio-ouvintes que nos acompanham, ao locutor Samuel, que sempre está, né, nos acompanhando, né, nosso amigo está aqui, a nossa coordenadora, querida coordenadora, que adora trabalhar com a melhor idade,
2: melhor
1: né?
2: Idade. Melhor idade.
1: Isso aí. Bom, eu sou a Noêmia Maria Verli, então, sou a presidente do Conselho Municipal dos Idosos de Nova Petrópolis, né? Então, bom, vou repetir, a nossa querida coordenadora, Liliane Kirchner, né? Então, eu passo a palavra para ela, né? Então, ela vai falar sobre os grupos de convivência, né? E antes dela falar conosco, eu vou apresentar também os dois amigos, colegas, né? Que é o Ramon Alencastro, né?
3: Ramon Alencastro, sim.
1: Isto, e o Erni
4: Pino.
1: Né? Então, todos sejam bem-vindos ao Obrigado. Nosso programa, ao nosso bate-papo, né? A vida é um presente de Deus e cada dia é uma nova oportunidade de fazer algo melhor. Não deixe para amanhã o que poderá fazer hoje, pois o tempo não espera. Então, passo a palavra à nossa coordenadora Liliane.
2: Sim. Obrigada, Noêmia. Boa noite, Obrigada. Ouvintes. Boa noite, Samuel. Boa noite, Ramon. Boa noite, Erni. Quero mais uma vez, Samuel, agradecer por esse espaço que eu acho fundamental, né? A gente poder dar voz aos idosos, né?
3: Sem dúvida.
2: Que muitas vezes são esquecidos, são negligenciados. É uma das maiores violências que a gente até tem no município, é a negligência, né, das pessoas idosas. E também estamos aqui hoje para fazer um convite para esses idosos que ainda não participam de algum grupo na cidade, que venham participar, né? Nós temos na cidade formado 11 grupos de melhor idade. E cada um tem um objetivo, tem uma qualidade, né? E que esses idosos possam, então, estar procurando um desses grupos para se inserir, para participar, para socializar, né? Para ter momentos de alegria e prazer, né, também, né? Então... Então, aí o Ramon representa aí o grupo da São José do Caí, né? O Vale Alegre. E o Erni está representando, então, o grupo da linha Araripe, que é o Vale das Hortênsias. E eles aí, com uma vasta experiência já em participação de grupos, né? Podem também estar aí falando um pouquinho das atividades, né? A Noêmia também participa do grupo dos imigrantes, né?
1: Isso. Então,
2: todos participantes aí e... assíduos, né?
1: Isso aí. Então, queiram colocar alguma coisa
3: então,
1: também?
3: Então, boa noite, Samuel. Boa noite, Erni, Noêmia. Boa noite. Boa noite, a Liliane. É isso aí. A gente tá aí para sempre somar, né? Para

0: para fazer, não é aquela experiência muito, né, que a gente, eu sou ainda bem novo para na idade que eu tô, né, mas a gente ao longo da vida a gente vai pegando cada vez, vai pegando experiência melhor, né, cada dia é uma experiência a mais, então isso é gratificante pra gente poder colaborar com a terceira idade, né, e colaborar com os grupos visitantes que vem em Nova Petrópolis, né, isso é uma coisa gratificante, que o pessoal vem ali, né, e a gente tem que dar o melhor da gente para deixar eles bem receber bem o pessoal aí da que vem visitar a gente, então, os grupos aqui de Nova Petrópolis, né, e agradecer até o público aí que estão nos escutando, né, que vem, que participem dos bailes, né, que é o baile da terceira idade, é para se divertir, não é aquele bicho papão, né, que muita gente acha que terceira idade é uma coisa e não é, é um lugar de lazer, um lugar de se divertir, né, e se encontrar os amigos e é isso aí, né.
1: Muito bem.
2: Boa noite ao Samuel, ao Ramon, à Liliane, à Noêmia. Em primeiro lugar, quero cumprimentar os ouvintes da Imperial e também a todos que fazem parte da terceira idade ou da melhor idade ou da segunda juventude, né? Então, nós agradecer a Rádio Imperial pela oportunidade que ela nos está dando para nós mostrar o nosso trabalho, que é um trabalho assim voltado, porque não adianta, eu falava às vezes, eu faço parte do conselho, a gente discutia muito lá dentro, como dizer, das quatro paredes, né? Uhum. Mas nós teria que ter uma oportunidade de chegar nas pessoas da terceira idade. E aí, que coisa boa, a Rádio Imperial nos está dando essa oportunidade, né, para ver o que, para nós mostrar o que, que é um grupo da terceira idade, o que, que um grupo da terceira idade faz. Ela não é só baile, não é. Ela faz reuniões. Nós temos no nosso grupo Vale das Hortênsias, que é na linha RIP, nós temos horário toda semana de câmbio, onde tem pessoas de mais de 80, até de 86 anos, que pratica câmbio, que parece uns guri. Sim. Temos horário de ginástica uma vez por semana. Então, nós temos muita atividade. Então, exatamente esse é o ponto que a gente quer chegar nessas pessoas que ainda não se deram o tempo nem a oportunidade para participar dessas atividades de grupo, de reuniões. Sair de casa.
1: De canastra,
2: é, tem canastra semanalmente, né? Bom. Tem grupos, cada grupo tem o seu jeito de fazer.
1: Característica,
2: né? Então é isso aí, a importância. Sempre se comemora os dias da mãe, os dias dos pais, tudo isso aí faz parte da terceira idade. Então, convidar essas pessoas, porque quem participa desses grupos, eu tenho certeza que ele tem muito mais tempo de vida, né? Pela alegria de ter aquele chegar no fim de semana, se encontrar, se reencontrar, para ir no baile, se abraçar e simplesmente
0: encontrar os amigos,
2: cultivar amigos, né? Porque eu sempre digo, ó, nunca é tarde para ser feliz. Mas também não dá para esperar, né? Porque se nós esperar muito, dali a pouco vai ser... Ah, daí a gente fala que uma pessoa tem 60 e poucos... Ah, mas ainda tem tempo. Uhum. Mas dali a pouco já não tem mais tempo, né?
3: É verdade.
2: Então nós temos que convidar, nós queremos trazer essas pessoas para dentro dos grupos. Essas pessoas que estão nos escutando lá no interior, graças à Rádio Imperial que nós estamos entrando dentro das casas dessas pessoas. Em toda a região, não é só Nova Petrópolis, né? Em toda essa região onde é que a gente vai nos bailes, né? É muita alegria, é muita qualidade de vida, melhora muito.
1: E o que é importante também é cada grupo tem a sua característica, né?
3: Exatamente.
1: Quem não gosta de jogar canastra, então procura outro grupo. Quem não gosta de ir a baile, né? Procura outro grupo, né? Cada grupo, né, Liliane?
4: Cada grupo. Cada um. Temos um grupo também que é voltado para o social,

0: que é o Grupo Tempo Presente, né? Elas fazem ações mais sociais, inclusive amanhã elas vão estar visitando aí uma ILPI, vão estar levando também material para essa ILPI. Elas fazem também aquelas almofadas do coração, para quem tirou a mama por conta do câncer, né? Então, a gente tem vários grupos e cada um tem a sua especificidade, né? Então, tem grupos com encontro mensal, tem grupos com encontro semanal, né?
1: E a gente tava falando lá no começo do papo que são 11 grupos, né? 11 então, grupos, de todas as formas de interação, né?
0: Isso.
1: E aí, como foi bem citado também, não é somente a diversão, né? Aí você tem a interação, de repente amigos de longa data que por um motivo ou outro ficaram separados por um tempo, se reencontram lá, se faz novas amizades, né? Se conhece pessoas, se fala sobre assuntos que são comuns, né? Entre si, seja para falar do passado, relembrar coisas boas, enfim, trocar ideias, trocar as experiências, e aí, sem dúvida nenhuma, exercita a saúde, o cérebro, né? Melhora a saúde mental, tem essa interação e melhora, claro, a qualidade de vida, né? Porque a pessoa muito, feliz vive melhor, né?
2: Porque essa terceira idade, a melhor idade que participo nessas reuniões, nesses bailes, a gente nota a alegria dessa gente quando vai num baile, a alegria de se encontrar, aquela alegria de dançar. Isso é uma grande família, né? Então isso é muito importante nas pessoas de idade. Interessante, né? Porque onde é que está essa terceira idade? Nova Petrópolis, segundo a nossa coordenadora, tem mais de 50% de pessoas com mais de 60 anos de idade. E eu acho que nós não temos 10% que fazem parte, né?
3: Parte dos grupos, né?
2: Então é esse povo, esse pessoal que a gente quer mostrar, né? Que saiam de casa, que saiam de dentro das quatro paredes. E se juntam, né?
3: Vale a pena.
2: Vale a pena. Não interessa que grupo, qualquer grupo... Vale a pena. E não é só baile, também tem reuniões, tem recreação, tem muita coisa boa acontecendo dentro desses grupos.
1: Quem tiver, porventura, interesse em ingressar em algum grupo, saber um pouquinho mais sobre o grupo, faz como, Liliane? Procura vocês lá no conselho.
0: Isto, pode nos procurar, né? A coordenadoria fica junto ao CREAS, que é ali atrás da Igreja Católica, no antigo Açougue Zimmermann ali, né? Nós temos o WhatsApp, que é o 3298-2671. Pode estar procurando informações e a gente vai conversando sobre os grupos, né? Mas isso é muito bem colocado, Ernie. A gente tem mais de 50% do nosso município é 60 mais. Mas a gente tem que lembrar também que a expectativa de vida aumentou muito, né?
4: Sim.
0: E graças a essas atividades todas propostas...
2: Exatamente. Essas então, atividades, hein?
1: Tendência é aumentar cada vez mais, né?
3: Isso traz saúde.
0: Mas a gente hoje ainda tem uma grande parcela que está no mercado de trabalho.
2: Sim.
0: Hoje o idoso com 70, 75 anos ainda está no mercado de trabalho, né?
3: Trabalhando, sim.
0: Mas é isso. Mas aquele idoso, então, que porventura resolveu se aposentar, né? Que ele venha participar, conhecer. Né?
2: Mas mesmo, né, Liliane? Mesmo que ele esteja trabalhando, né? Mas final de semana...
4: Final de semana pode.
2: É. Né? Ele, em vez de ficar em casa, né? Às vezes não tem o que fazer.
4: Outra
2: se junta a nós, né? A um grupo, né?
4: A pessoa que quer participar dos grupos de terceira idade, ele não precisa se associar, né? Primeiro vai num baile, dois ou três.
3: Pra conhecer, né?
4: Pra ver se é realmente uma coisa que a pessoa quer, né?
0: Se ele acha nesse grupo, ou senão ele pode procurar outro.
4: E se vai num grupo e não tá, acha que não tá bem, procura outro, né? Claro, depende da distância que vai.
2: Nós temos várias experiências, inclusive no nosso grupo, de pessoas que custaram muito a entrar. A esposa ia... E o marido não ia.
4: Hoje,
2: depois que ele foi a primeira vez junto, eles são os primeiros que marcam para ir no baile, né? De tanto que eles gostaram, pela amizade, por tudo que tem de bom, né?
4: Mas eu também cito uma outra situação, que às vezes um idoso gostaria de ir no baile da terceira idade. E às vezes os filhos são contra.
3: Exato. Tem também.
4: São contra, né? Daí.
3: São contra.
4: Os filhos acham que a terceira idade, como eu falei no início, acham que é uma coisa assim. Que não é uma coisa.
3: Desperdício.
4: Um desperdício.
3: Uma perca de tempo.
4: Mas.
1: Ou aquela ideia de que a vida já acabou.

0: É, acabou, é, só tem esperando mais nada aí, a morte é, chegar.
1: Pra fazer, mas eu já conheço gente, eu conheço gente assim, ó, que tava ali patinando, né? Começou a ir na terceira idade, melhorou de vida uma hora pra outra, né? Então, isso precisa ser.
2: Viu, Ramon? É, isso é importante. Eu ia dizer até o seguinte, né? Eu ia pedir pros filhos incentivarem os pais aí pra chegar junto aos grupos, né? Fazer ter uma experiência. E outro problema sério que a gente nota é que às vezes um do casal quer ir e o outro não quer ir. Então eles têm que entrar em uma sintonia e dar uma oportunidade pro outro, né?
0: Um CD, apoio, né?
2: Para dar uma oportunidade para sair, para ver o que é bonito que essa terceira outro, idade. Tem. Essa parte que faz parte desses grupos, desses bailes. Isso é muito, muito gratificante.
0: Evitar a depressão chegar, né?
3: É. Exatamente. E isso é uma dica que vale para qualquer idade, não pra só para idoso, idade, né?
2: Exatamente.
3: Cabeça ocupada, tendo coisas boas, cercado de coisas boas, evita aquele tempo de folga para pensar coisa ruim.
2: É.
3: Né?
2: E outra coisa.
3: Se manter ainda, ocupado, né?
2: Ainda a gente vê que essa idade ainda não usa tanto celular, né? Eles ainda vivem a vida, né?
3: É verdade. Isso é verdade. Falar em celular, deixa eu usar o meu aqui. Vamos lá. O João Carlos Veríssimo está acompanhando em São Paulo. A Marlise Belter em Estância Velha. Nelson Krieger, boa noite. Hilásio Bar, lá em Ibirama, Santa Catarina. Elmar Bierhaus, em Novo Hamburgo também. Gerta Bittenbender em Padre Eterno Ilgues. Também Nilce Groth, deixando abraço aqui para a turma de São Pedro da Serra. A Tânia Schenkel de Maratá, também na companhia. Alexandre da Silva, tá na companhia da gente. Orgulho dos nossos grupos aqui da cidade. Parabéns pela organização e alegria contagiante. Parabéns. Tem também a coordenadora Liliane pelo empenho. Valeu, Alexandre. Grande abraço para ti aí, viu? O Ivo Andrioli mandou fotos e vídeos, inclusive, aqui dos bailes do final de semana, hein, que esteve presente. Ele é de São Sebastião do Caí, esteve por Farroupilha. Daqui a pouco eu vou ouvir o áudio aí.
2: Nós estivemos em Farroupilha.
3: Ah, olha só. Então, provavelmente se encontraram por lá.
2: Nós se encontramos lá.
3: Eldo Kuntz, em Nova Hartz, também deixando boa noite. Turma lá de o Guilherme de Gravataí, parabéns pela temática do grupo de terceira idade, muito importante. Valeu, Guilherme. Abraço aí pra turma também. Nosso tempo não é muito longo, 8h20 agora, mas eu gostaria muito que, já foi feito, mas eu gostaria que a gente enfatizasse o convite para as pessoas que ainda não participam ou que têm interesse, né? Muitas vezes não tem como tomar a iniciativa, que converse com o filho, que converse com uma pessoa próxima, que possa apoiar, levar incentivar, no local, incentivar, enfim, né? Porque é saúde, né? É saúde, a gente quer ter as pessoas, entre aspas, idosas na nossa casa, saudáveis, né? A gente quer as pessoas bem. Então, não sei se Liliane pudesse incumbir em fazer esse convite para a nossa audiência, para as pessoas que ainda não participam.
4: Então, ouvintes que ainda não participam de algum grupo de terceira idade ou que ainda não conhecem as atividades no município para a terceira idade, entre em contato. Eu sou Liriane, sou coordenadora de idosos, então nós temos o nosso WhatsApp 3298-2671. Isso. E aí a gente pode estar encaixando você em algum dos grupos, né? Temos grupo, por exemplo, na linha Temerária, na São José do Caí. No centro nós temos 4 grupos, temos na Fazenda Pirajá, temos na linha Araripe, linha Imperial, linha Brasil, Pinhal Alto.
3: Não tem desculpa, né?
4: Não tem.
0: Não tem desculpa.
2: Eu acho que o município que tem mais grupos, né? Com toda certeza, né, Liliane?
4: Temos também o grupo de danças, né? O grupo de danças Margaridas, que também é um grupo de pessoas idosas, né? Que é só mulheres que dançam. Então, fica aí o convite. Se você tem interesse, venha participar conosco.
5: Aí tem um grupo também da Belunida, ali na Igreja Católica, nas segundas-feiras.
4: São grupos de artesanato, né? E são grupos de mulheres, a gente tem grupos de artesanato. Sim. Nas segundas-feiras à tarde, ali na Igreja Católica, né? E nas quintas-feiras à tarde, no ginásio do Pousada da Neve, também tem. Né?
3: Muito bom, a opção não falta,
4: não,
3: né?
4: Falta. A gente já falou bastante. Em Ao Alto tem grupo de mulheres também. Nova Harmonia tem grupo de mulheres também. Feliz Lembrança tem grupo de mulheres também. Chapadão tem grupo de mulheres também. Então, a opção não falta.
5: E também referente ao canto, né? Tem pessoas que gostam de cantar.

0: Então, vão participar de corais como a OASI, né? Formado de senhoras idosas, né? Então, tem espaço para todas, pra né?
1: Todos.
0: Tem o coral também da comunidade católica da paróquia São José, do qual eu também participo. Participo dos dois corais, da OASI e da comunidade católica nossa, né? Também a maioria... são pessoas idosas. Né? É. Então tem espaço para todos, né? É só sair de casa e participar.
2: Vamos lá, vamos viver a vida.
0: Buscar saúde,
2: viver a vida. Dia, deixa eu procurar no calendário aqui quando será o nosso próximo encontro aqui,
0: né? Dia 6 de junho.
2: Onde é que tá aqui? Vamos ver lá. É isso aí, né? 6 de junho.
0: 6 de junho.
2: 6 de junho.
0: Então, já está programado, um senhor vai tocar gaita de boca.
2: 6 de junho, não é 8 de junho?
0: Ou é 8? Dá uma olhada ali no calendário.
2: Acho que é 8, mas enfim, nós vamos estar anunciando.
0: É a primeira segunda-feira do mês de junho.
2: Tá bom, então, combinado. Tá?
0: Então.
2: Noemi, pois não.
3: Dá pra...
2: Claro, claro.
3: Bom, eu também então quero deixar meu abraço pra minha turma lá da linha Araripe, né?
2: Isso.
3: Eu já sou bem conhecido da região toda, porque eu sou criador de conteúdo, né? Então tem muitos seguidores, né? Então o pessoal me conhece, viu? Já.
2: Seguindo no Facebook, no Instagram?
3: No Facebook.
2: Facebook.
3: Então eu sou bem conhecido, quero deixar um abraço para todos os meus seguidores que estão me ouvindo agora e principalmente para nossa turma da linha Araripe, que está aberto do Grupo Vale das Hortências, para quem quiser conversar com nós, que temos sempre à disposição. E agradecer a Rádio Imperial por essa bela oportunidade que nos tem dado. Provavelmente nós batemos no coração de algumas pessoas.
2: Sem dúvida.
3: Agradecimento e meu boa noite.
2: Legal. Pois, agradecimento também, convite, quer mandar abraço para a família?
4: Quero agradecer a Rádio Imperial pela oportunidade que nos deu aí para a gente anunciar aí como é que é a terceira idade, né? E agradecer também aos ouvintes da Rádio Imperial, né? Porque a Rádio Imperial é uma rádio assim que é fantástica, né? Eu acompanho...
3: Abrange, né?
4: Abrange. É muito longe, né? Então, agradecer. E agradecer o pessoal da terceira idade lá do Vale Alegre. Se alguém estiver escutando, né? Vai um abraço para eles também.
2: Legal. Liliane, obrigado. Volto sempre.
5: Isso aí. Agradecer. Deixar um grande abraço, como eu brinco com eles, né? São meus pais adotivos. Todos eles, né? Deixar um grande abraço para todos os integrantes, então, de cada grupo. E dizer, como a Noêmia disse lá no início, né? Quando você exerce uma atividade com prazer, com alegria, ela não se torna cansativa. Então, eu levo isso no coração, cada um.
3: Tenho certeza disso.
0: Tem espaço, né?
4: Eu quero agradecer
3: essa nossa coordenadora aí é fantástica.
0: Né?
4: Pela parceria que ela... nos apoia aí na terceira idade, né?
0: Ela é nosso esteio, né?
4: Nosso pilar aí. Obrigado, Liliane.
2: Noemi, tá, obrigado.
0: Eu também quero agradecer aos rádio-ouvintes, né? Quero mandar um abraço também ao Grupo Imigrante, do qual eu faço parte, né? Nas quintas-feiras, né? A gente adora também uma canastrinha, né? Então, tudo de bom a todos os grupos, né? Não só o Imigrante, né? Porque eu sou a presidente do conselho, né? Então a gente abraça todo mundo,
4: todo
0: né?
4: Mundo,
0: é. Não, e para ti também, Samuel, tu é um grande repórter, né?
2: Imagina, estamos aí.
3: E sábado, sexta-feira estaremos no baile, na Festa da Batata.
2: Oh,
3: em Santa Maria del Mar.
2: Feito convite. Uma boa oportunidade.
3: E segunda-feira, no grupo da Terezinha, ali no Pinhal Alto, sempre alegre. Dois bailes, um em cima do outro. O grupo estará presente lá.
2: Show de bola.
0: Que então...
2: Lúcia Fritzen, ainda um abraço. Mário Bender também deixando abraço, amigo Erni, todo mundo lá de Bom Princípio. O Dário também pedindo música por aqui, a gente traz já na sequência. Obrigado, gente. Vou até o próximo programa e mais uma vez fica aí para que todos, né, que tenham interesse em ingressar algum dos grupos, entre em contato aí e seja feliz, primeiramente, né? Isso aí. 8h27 agora. Obrigado, muito gente. Bem. Até a próxima.
0: Obrigada. Até a próxima.
2: Vamos trazendo o espaço comercial rapidinho, já já tem música e segue daqui a pouco o nosso show da noite por aqui. 8h27.

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Vamos lá, 8h32 agora, show da noite aqui na Imperial. Nós seguimos te fazendo companhia, claro, com muita música, tua participação também. Abraços já para Cristina Bon, também acompanhando a nossa programação. Fernando de Maratá, pé de brilha som. Abraço para Geni Godoy também com a gente. Excelente noite da segunda-feira para você, 8 graus e 8 décimos agora a temperatura. Música.

Tá aí a música com Chris Wolf, Palma de Mallorca, teve também Blue Star, Gaúcho de Passo Fundo e Brilha Som, Paixão Vai Virar Ressaca. 18 faltando para as 9, agora 8 graus e 7 décimos a temperatura. Abraço para o Adalberto Herbie em Cachoeira do Sul, por lá 13 graus. Celíria Morschel em Boa Vista do Herval, para a tia Gertrudes Morschel, Distância Velha, tá de aniversário hoje, né? E que tenha boas melhoras aí, né, para poder, enfim, comemorar os seus 87 anos, né? Um grande abraço aí para toda a turma, em especial para a dona Gertrudes. Parabéns pelo aniversário aí, melhoras, né? Uma pronta recuperação aí também. Agora, faltando 17 para as 9, vamos com os atuais.

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Monte Carlo, aqui na programação, agora 12 para as 9, 8.7 a temperatura. Alô, Lúcia Stefan, tá com a gente, também acompanhando a programação lá em Dois Irmãos. Pede Corpo e Alma, trago já na sequência da programação aqui, tá bom? Grande abraço aí. Muito bem, vamos seguindo, né? Trazendo mais música, o destaque para a música alemã com Die Calimeros.

0: Corpo e Alma, aquela dos olhos negros, aqui na nossa programação. Alô, Marinês e Elton, no Parece Novo. Homenagem para madrinha Reni Halpenthal, né? A Reni Halpenthal, tá de aniversário hoje, turma lá de Brochier, né? Alô especial, então, da afilhada Marinês. Alô para a turma da Diretoria da Sociedade dos Alemães, lá em Glorinha, acompanhando a gente também. Grande abraço para o Cristiano Balverdu, Deonir Correia, Neiva Waschburger, também Nívia Correia, Oni, Paulo e Regina. Toda essa turma é aquele abraço, viu? Alô, Glorinha, obrigado pela audiência. 4 para as 9, 8.7 a temperatura.
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